0: do Resort Hotel Cajuína Náutico Clube. Valeu, Brasil!
1: Olá, amigos. Quem fala aqui é Franli. Quero dizer o seguinte: para você ter êxito na fé, você precisa ter fé. Se você não tiver fé, você não vai ter êxito. Saiba de uma coisa, que um dos melhores remédios, melhor antibiótico, é a fé. Você quer que dê certo sua fé? Se concentre, levante a mão para cima, se encoste em qualquer, numa parede, em qualquer coisa, e peça a Deus aquilo que lhe interessa. E tenha fé. Se você fizer isso, vai dar certo, vai dar certo. Quem está falando aqui é Franli. Essa oração foi feita aqui na sede da Rede Rádio Verde Campos, com todos os funcionários daqui da rádio. Todos nós fizemos com fé, pedindo para que você tenha saúde, nossos ouvintes, nossos queridos amigos. Então, só quero lhe dizer para você, tenha fé e reze conosco esse Pai Nosso.
2: Pai Nosso que estais nos céus, santificado seja o vosso nome. Venha a nós o vosso reino. Seja feita a vossa vontade, assim na terra como no céu. O pão nosso de cada dia nos dai hoje. Perdoai as nossas ofensas, assim como nós perdoamos a quem nos tem ofendido. E não nos deixeis cair em tentação, mas livrai-nos do mal. Amém. Ave Maria, cheia de graça, o Senhor é convosco. Bendita sois vós entre as mulheres. Bendito é o fruto do vosso ventre, Jesus. Santa Maria, Mãe de Deus, rogai por nós, pecadores, agora e na hora de nossa morte. Amém.
3: Esse Pai Nosso e Ave Maria é um oferecimento da família da Rede de Rádio Verdes Campos SAT e suas afiliadas. Para todas as pessoas que estão nesse momento passando por situação difícil nos hospitais, com a Covid ou com outras doenças. E também para todas as famílias que estão sofrendo porque perderam seus entes queridos. Rogamos a Deus que Ele console cada coração sofredor nesse momento tão difícil nas nossas vidas. A família da Rede de Rádio Verdes Campos SAT e suas afiliadas têm a certeza que juntos vamos passar por tudo isso e sair do outro lado mais forte.
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amiga, por favor. 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
1: Meus amigos, se nesse momento algum de vocês me perguntasse onde estão os meus passos, eu não saberia dizer. Mas em nome de Deus, eu agradeço e peço que cada fã, cada amigo, cada irmão que dê um passo por mim, porque eu não sei onde estão os meus passos.

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0: Obrigado.
1: Olá, amigos. Quem fala aqui é Franli. Quero dizer o seguinte: para você ter êxito na fé, você precisa ter fé. Se você não tiver fé, você não vai ter êxito. Saiba de uma coisa, que um dos melhores remédios, melhor antibiótico, é a fé. Você quer que dê certo sua fé? Se concentre, levante a mão para cima, se encoste em qualquer, numa parede, em qualquer coisa, e peça a Deus aquilo que lhe interessa. E tenha fé. Se você fizer isso, vai dar certo, vai dar certo. Quem está falando aqui é Franli. Essa oração foi feita aqui na sede da Rede Rádio Verde Campos, com todos os funcionários daqui da rádio. Todos nós fizemos com fé, pedindo para que você tenha saúde, nossos ouvintes, nossos queridos amigos. Então, só quero lhe dizer para você, tenha fé e reze conosco esse Pai Nosso.
2: Pai Nosso que estais nos céus, santificado seja o vosso nome, venha a nós o vosso reino, seja feita a vossa vontade, assim na terra como no céu. O pão nosso de cada dia nos dai hoje, perdoai as nossas ofensas, assim como nós perdoamos a quem nos tem ofendido. E não nos deixeis cair em tentação, mas livrai-nos do mal. Amém. Ave Maria, cheia de graça, o Senhor é convosco. Bendita sois vós entre as mulheres. Bendito é o fruto do vosso ventre, Jesus. Santa Maria, Mãe de Deus, rogai por nós, pecadores, agora e na hora de nossa morte. Amém.
3: Esse Pai Nosso e Ave Maria é um oferecimento da família da Rede de Rádio Verdes Campos SAT e suas afiliadas. Para todas as pessoas que estão nesse momento passando por situação difícil nos hospitais, com a Covid ou com outras doenças. E também para todas as famílias que estão sofrendo porque perderam seus entes queridos. 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
1: Olá, eu sou o Vanilson Brito e a partir de agora, em um oferecimento da Rede de Hotéis Cajuína e também dos produtos GF8, você acompanha direto de nossa central de jornalismo, Rede Verdes Campos Sat, o seu Rádio Notícia.
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1: O primeiro-ministro da Espanha, Pedro Sánchez, visitou a cidade autônoma de Ceuta para discutir uma resposta à recente crise migratória no território. Ele disse que a chegada de 60 mil marroquinos à cidade nesta última quinta-feira representa uma violação da integridade territorial espanhola. Os migrantes chegaram a Ceuta nadando ou através de botes. Muitos passaram mal e, segundo as autoridades espanholas, ao menos 57 morreram durante a travessia. Cerca de 25 mil já teriam retornado ao Marrocos de forma voluntária. A nova onda migratória acontece depois que a Suprema Corte Espanhola decidiu que migrantes interceptados no mar pela guarda costeira enquanto tentavam chegar ao território espanhol não podem ser devolvidos ao Marrocos de forma sumária. E vamos com mais informações. Olha, o Paraguai apresentou nesta última sexta-feira, 31 de julho, uma nota de desagrado pelas declarações do presidente Lula sobre a Guerra do Paraguai, ocorrida entre o ano de 1864 e 1870. O vice-presidente do Paraguai, Pedro Aliana, e o ministro das Relações Exteriores, o Rubem Lescano, eles entregaram uma nota sobre o ocorrido nesta última sexta-feira, 31, ao embaixador brasileiro no Paraguai, José Antônio Marcondes. Para o país vizinho, as manifestações do presidente brasileiro distorcem os fatos históricos relevantes ao povo paraguaio. O Paraguai enfatiza que os acontecimentos que marcaram a história de ambas as partes devem ser abordadas com responsabilidade, respeito mútuo e espírito de reconciliação. Um estudo independente de pesquisadores do NETLAB da Universidade Federal do Rio de Janeiro, o Laboratório de Estudos de Internet e Redes Sociais, aponta que o Programa Federal de Renegociação de Dívidas, o Desenrola Brasil, tem sido alvo de uma série de anúncios fraudulentos, causando prejuízos financeiros e morais, além também de vários outros tipos de danos aos usuários das redes sociais. As falsas propagandas, elas se baseiam em estratégias de disseminação, utilizando recursos como linguagem sensacionalista e também promessas de resultados irreais. Entre eles, descontos muito baixos no valor do mercado, como a quitação de dívidas acima de R$8.000 com um pagamento de apenas R$40. 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E vamos a mais informações, agora direto do estado do Piauí. Um homem de 54 anos, identificado pelas iniciais ALA de C, foi preso nesta última sexta-feira em Teresina, investigado por violência doméstica contra a ex-companheira. A prisão aconteceu no bairro Morada do Sol, na zona leste da capital. De acordo com a investigação, o suspeito mantinha um histórico de perseguições, ameaças e intimidações contra a vítima há cerca de 28 anos. Em chamadas de vídeo, ele teria feito ameaças de morte e também exibido uma arma de fogo. O suspeito era monitorado pelo sistema de policiamento por inteligência artificial, o SPIA, segundo a Diretoria de Operações de Trânsito. O cumprimento do mandado foi realizado pelas Forças de Segurança do Estado do Piauí. O investigado foi encaminhado para os procedimentos legais e permanece à disposição da justiça. Olha, trazendo atualizações no campo político na cidade de Teresina, o ex-prefeito teresinense, Doutor Pessoa, hoje filiado ao Partido Podemos, está fora da disputa eleitoral deste ano de 2026. Ele comunicou à direção estadual do partido que não seria mais candidato a deputado federal. Doutor Pessoa criticou a estratégia adotada pelo partido, que desistiu de lançar candidato ao governo para apoiar outro pré-candidato de um partido em oposição ao governo do estado do Piauí. O ex-prefeito chegou a cobrar ali do presidente do partido Podemos, Mainha, ex-deputado, a formação de uma chapa forte para concorrer à Câmara Federal, o que não aconteceu. Agora você segue o seu Rádio Notícias com mais informações direto de nossa central de jornalismo, Rede Verdes Campos SAT, com Aline Portela.
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2: Você acompanhou as informações da Central de Jornalismo de Teresina com o nosso querido Vanilson Brito e agora acompanha as notícias da Central de Jornalismo do Ceará, sempre no oferecimento dos produtos GF8. 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Vamos de informações. O Ceará adota, a partir da próxima segunda-feira, 3 de agosto, um novo esquema de vacinação contra a poliomielite, com a introdução da segunda dose de reforço aos 4 anos de idade, aplicada com a vacina injetável, a VIP. A medida, que abrange cerca de 110 mil crianças no estado, busca fortalecer a imunidade infantil diante da queda nas coberturas vacinais registrada nos últimos anos e do risco de retorno da doença. A iniciativa da Secretaria da Saúde do estado ocorre em um cenário em que dezenas de municípios cearenses não atingiram a meta de 95% de imunização das doses anteriores. Com a nova recomendação, o esquema passa a contar com 5 aplicações aos 2, 4 e 6 meses, além dos reforços aos 15 meses e aos 4 anos de idade, disponíveis em todos os postos de saúde para garantir a proteção integral. Outra informação é que o distrito da Taíba, em São Gonçalo do Amarante, no Ceará, inaugurou uma estátua de 11 metros do Diabo na última semana, localizada no templo privado Palácio Estrela Negra da Quimbanda. Custou mais de 100 mil reais, segundo a líder religiosa Mãe Rainha das Trevas, que afirma ser o maior monumento do tipo no mundo, construído com recursos próprios e com licenciamento ambiental e urbanístico aprovado pelos órgãos competentes. A obra gerou repercussão nas redes sociais e ataques preconceituosos, reacendendo debates sobre a liberdade de culto e o preconceito enfrentado por práticas associadas à Quimbanda. Enquanto a prefeitura reafirmou o respeito à liberdade religiosa garantida pela Constituição, a sacerdotisa destacou que a estrutura respeita as normas legais e defendeu o direito de professar sua fé sem julgamentos. E essas foram as informações direto da Central de Jornalismo do Ceará. Fique agora com Neto GF8 e as informações do Maranhão.
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3: Olá, Aline Portela, muito obrigado mais uma vez por trazer informação direto da Central de Jornalismo da Verdes Campos, no estado do Ceará. Eu sigo direto de Coratá, no Maranhão, com mais informação. Vamos direto para a capital maranhense, porque a região metropolitana de São Luís lidera o ranking de maior tempo médio de deslocamento entre as 21 áreas analisadas pelo Estudo Nacional de Mobilidade Urbana, promovido pelo BNDES em parceria com o Ministério das Cidades. Seguindo essa informação, a pesquisa que utilizava ônibus em São Luís leva, em média, 105,5 minutos por viagem, o equivalente a 1 hora e 45 minutos. O tempo supera em 43 minutos a média nacional, estimada em 62,7 minutos, evidenciando as dificuldades enfrentadas diariamente por milhares de usuários do sistema. O diagnóstico aponta a ausência de uma rede estrutural de transporte público de média e alta capacidade da região. Como alternativa para mitigar o problema, foram propostas 6 projetos de infraestrutura abrangendo, sendo eles BRT e VLT, e corredores exclusivos de ônibus, que somam 53 quilômetros de extensão e exigirão um investimento estimado em 5,4 bilhões. Se executados até 2054, os investimentos devem reduzir o tempo médio diário de deslocamento para 93,48 minutos, que representa uma queda de aproximadamente 11%. De acordo com o estudo, o Brasil precisará investir mais de 400 milhões para ampliar a infraestrutura de transporte público nas principais regiões metropolitanas do país. O documento reúne 187 projetos de implantação e expansão ou requalificação de sistemas como metrôs, trens urbanos, VLTs, BRTs e corredores de ônibus nas 19 capitais mais populosas do país, além de Campinas e da Baixada Santista. Entre as metas estão a redução do tempo médio de deslocamento nas 21 regiões metropolitanas analisadas, hoje em 62,42 minutos por viagem, para 56,06 minutos até 2054, caso os processos sejam executados. Portanto, essas foram as informações direto de Coroatá para o Rádio Notícia. 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Agora eu chamo o nosso correspondente Adilson Carlos, que está na cidade de Barras e vai trazer mais informação agora no Rádio Notícia.
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4: Ok, Neto, obrigado pelas informações. Seguimos agora com os destaques da Central de Jornalismo da Verdes Campos Sat, aqui na cidade de Barras Norte do Piauí. Um homem identificado como Valex de Souza foi preso suspeito de matar José Adailton da Silva durante uma discussão ocorrida no município de Cocal de Telha, norte do Piauí. Conforme informações da Polícia Militar, a equipe foi acionada após uma denúncia e encontrou a vítima já sem vida no quintal de uma residência. Ainda no local, o suspeito confessou o crime e relatou que ambos consumiam bebidas alcoólicas quando iniciaram a discussão. Segundo sua versão, José Adailton teria tentado atacá-lo com uma faca, levando-o a reagir em legítima defesa. Valex afirmou que desferiu um soco na vítima e posteriormente a agrediu até provocar a sua morte. Após o crime, a área foi isolada para a realização da perícia técnica, que deverá auxiliar na investigação sobre a dinâmica dos fatos. O suspeito foi conduzido à central de flagrantes, onde permaneceu preso à disposição da justiça. A Polícia Civil instaurou um inquérito e seguirá investigando o caso para esclarecer as circunstâncias do homicídio e confirmar ou não a versão apresentada pelo investigado. 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E os moradores do bairro Santa Fé e Boa Esperança, em Pedro II, denunciam que enfrentam mais uma vez problemas no abastecimento de água e afirmam que algumas residências estão há cerca de uma semana sem receber o serviço. A população relata dificuldades para realizar atividades domésticas e cobra providências urgentes para normalizar o fornecimento. Segundo os moradores, as interrupções são frequentes e estariam relacionadas a falhas recorrentes na bomba de captação do açude João, Ana e em outros pontos do sistema de abastecimento. A empresa responsável sustenta que o açude possui capacidade suficiente para atender a cidade e que não há necessidade de perfuração de novos poços. No entanto, os consumidores afirmam que convivem com sucessivas interrupções semelhantes a um sistema de rodízio, mas sem qualquer comunicação antecipada. Além da regularização do abastecimento, a população questiona a cobrança integral das contas de água, mesmo durante os períodos em que o serviço permanece interrompido por vários dias. Os moradores esperam a solução definitiva para evitar novos transtornos e garantir o fornecimento contínuo de água. Seguimos o Rádio Notícias, agora com os destaques de Coelho Neto no Maranhão, com o nosso amigo Milton Vieira.
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5: Ok, Edilson Carlos, aqui no Maranhão, a Justiça de Buriti concedeu um mandado de segurança em favor da professora Antônia Carmelita Cardoso da Costa e anulou os atos administrativos que determinaram seu afastamento da direção da unidade integrada Jacob Marques e sua transferência para outra escola. Na decisão, o juiz entendeu que não houve motivação nem processo administrativo para justificar as medidas e destacou que a servidora exerce mandato, como conselheira do Conselho de Acompanhamento e Controle Social do Fundeb, função que possui proteção legal. A sentença determina o retorno da professora ao cargo de diretora com a manutenção da remuneração e dos demais direitos. O magistrado também manteve multa diária em caso de descumprimento da decisão. Por envolver o poder público, a sentença ainda será submetida ao reexame necessário pelo Tribunal de Justiça do Maranhão. 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E a construção do ginásio esportivo do povoado Mandacaru, em Matões, está na fase final e deverá ser entregue à população em breve, segundo informou a prefeitura. A obra faz parte dos investimentos municipais na área de esporte e lazer e busca ampliar os espaços para atividades esportivas e convivência comunitária. De acordo com a administração municipal, o município já entregou os estádios dos povoados Pedreira e Santa Luzia, além do ginásio esportivo do povoado Marajá. Também está em andamento a construção da Arena Brasil. A prefeitura afirma que os novos equipamentos têm como objetivo incentivar a prática esportiva, promover inclusão social e oferecer novas oportunidades para crianças, jovens e demais moradores das comunidades. E agora o nosso giro de notícias segue para Campo Maior, no Piauí, de onde o nosso colega Eduardo Silva tem outras informações. É com você, Eduardo.
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6: Olá, obrigado pelas suas informações da sua região. Agora eu, Eduardo Silva, da Central de Jornalismo Campo Maior, trago informações para você. Olha, vamos falar aqui sobre os pré-candidatos a deputados estaduais, federais. Enfim, todos os candidatos terão que seguir as normativas do TRE do estado do Piauí para começar as suas campanhas eleitorais de fato. Alguns candidatos já começaram a receber notificações do Ministério Público Eleitoral e também da Procuradoria, que auxilia sobre essas investigações com relação a candidatos que acabam furando, né, a determinação do início das campanhas eleitorais. É o que aconteceu aqui com o pré-candidato Wilson Capote, que é conhecido por esse nome, onde ele acabou sendo aí, no caso, recebido notificação de propaganda eleitoral antecipada e efeitos visuais. O pré-candidato Wilson Capote, da cidade de Barras, da região norte do estado do Piauí, teve pedido aí, exatamente, de pedido, no caso, de punição, né, por utilizar aí as iniciais do seu nome em adesivos, tanto para propaganda em veículos, como também para patrocínio em festas. As iniciais que caracterizam o seu nome, Wilson Capote, acabou virando processo aí de um pedido do Ministério Público Eleitoral sobre propaganda extemporânea, que é a propaganda fora de época. O Wilson Capote já deve ter recebido essa notificação dessa propaganda eleitoral antecipada e agora terá o prazo para se defender perante a Justiça Eleitoral. E olha que no caso aí, a Justiça Eleitoral mal começou mesmo de fato, né? Essa questão das propagandas antecipadas. Isso serve também de exemplo a todos os pré-candidatos que estão aí em um ritmo bem acelerado para poder divulgar os seus nomes em todo o estado do Piauí. Mas é importantíssimo demais esperar os prazos estabelecidos pela lei eleitoral. Esses candidatos que acabam furando essa barreira de tempo, limite, né, para começar as suas divulgações dos seus nomes, vão ter que responder judicialmente, porque o Ministério Público Eleitoral do Estado do Piauí está averiguando todos os casos, todos os perfis, principalmente os perfis oficiais que foram declarados na Justiça Eleitoral. Então é importante que você espere. A eleição oficial está programada para começar já agora dia 16 desse mês de agosto e deve então iniciar de fato a campanha eleitoral. Até lá, os pré-candidatos precisam esperar para que possam começar de fato as suas campanhas oficiais. Aqui Eduardo Silva, da Central de Jornalismo em Campaió, região norte do estado do Piauí, para o Rádio Notícias, no oferecimento especial dos produtos GF8 que salvam vidas, salvam a minha e podem salvar a sua vida também, e no oferecimento da melhor rede de hospedagem do Piauí, que pertence ao grupo Cajuína. Eu chamo o nosso correspondente Messias GF8. Olá, Messias, é com você no estado do Maranhão.
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7: Ok, Eduardo Silva, muito obrigado pela sua participação. E agora vamos com informações aqui da Central de Jornalismo de São João dos Patos, dentro do Rádio Notícia. Homem condenado a 24 anos de prisão por assassinato motivado por vingança na cidade de Imperatriz. A Justiça do Maranhão condenou nesta última quinta-feira o Alisson Souza Silva a 24 anos de prisão pelo assassinato de Matheus Souza. O crime aconteceu em 2022, no bairro Jardim Planalto, em Imperatriz. O Ministério Público do Maranhão atuou na acusação e o réu foi submetido a júri popular. De acordo com as investigações, o homicídio foi cometido com o uso de arma de fogo e teve como motivação uma vingança relacionada ao dinheiro da venda de um chinelo. Os jurados acolheram a tese apresentada pelo Ministério Público e condenaram o Alisson Souza Silva por homicídio qualificado, reconhecendo as qualificadoras de motivo torpe e também do uso de recurso que impossibilitou a defesa da vítima. Na época do crime, a Delegacia de Homicídios e de Proteção à Pessoa, DHPP, informou que Matheus Souza possuía antecedentes criminais, incluindo passagem por homicídio. 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
7: Notícia. 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E agora vamos com informações de Esperandinópolis, com você, Robert Lândio.
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8: Ok, Messias, muito obrigado pelas informações de sua região. E eu sigo com Rádio Notícia, direto da Central de Jornalismo de Esperantinópolis, Maranhão. Um homem identificado como Edson Silva, de 35 anos, morador do Parque Henrique, foi vítima de uma tentativa de homicídio durante o plantão do 19º Batalhão da Polícia Militar em Pedreiras. Segundo informações, Edson foi atingido por disparos de arma de fogo e recebeu os primeiros atendimentos de uma equipe do Serviço de Atendimento Móvel de Urgência, o SAMU. Em seguida, foi encaminhado ao Hospital Geral de Pedreiras e, devido à gravidade dos ferimentos, transferido para uma unidade hospitalar com suporte cirúrgico especializado. O exame de raio-x realizado na vítima apontou que 3 projéteis permanecem alojados em seu corpo, evidenciando a gravidade dos ferimentos. Ainda durante o plantão, a Polícia Militar atendeu a denúncia de disparos de arma de fogo no loteamento Vale da Serra. No entanto, após diligências realizadas no local, nenhuma irregularidade foi constatada. O balanço das ocorrências foi apresentado pelo capitão, que destacou as ações devolvidas pelo 19º Batalhão no atendimento das ocorrências e na averiguação dos fatos. Até o momento não foram divulgadas informações sobre a autoria ou motivação da tentativa de homicídio. 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Um grave acidente com vítima fatal foi registrado na tarde da última quinta-feira em um trecho urbano da BR no município de Balsas, Maranhão. De acordo com informações, um homem trafegava na contramão quando foi atingido por um caminhão. Com a força do impacto, a vítima morreu ainda no local. O caso serve de alerta para a importância do respeito à sinalização e às normas de trânsito. Trafegar na contramão é uma infração gravíssima e coloca o risco não apenas à vida de quem comete a irregularidade, mas também de outros motoristas, motociclistas e pedestres que utilizam a via. E seguimos com destaques do esporte com Emanuel Lucas. Esporte com Emanuel Lucas. Esporte com Emanuel Lucas.
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9: Obrigado, Robert Lândio, trazendo as informações direto aí da nossa central de jornalismo aí de Esperantinópolis, no estado do Maranhão. 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Falando do mercado da bola, porque o Vasco está se movimentando, hein? Em poucas horas, o Vasco deu passos consideráveis para fechar a contratação do volante Santiago Sousa, que atualmente joga no Racing, né? E também intensificou conversas com o atacante Facundo Colídio, que é atleta do River Plate. O diretor de futebol Admar Lopes, né, viajou para a Argentina no começo dessa semana para sacramentar aí o acordo com o meio-campista e aproveitou também os dias em Buenos Aires para negociar também com o atacante, que estava na lista de jogadores observados aí pelo Vasco há alguns meses. E as duas negociações avançaram no mesmo dia, né, justamente no dia 31 de julho, né? O dia de ontem. A janela de transferências na Argentina fechou, né, na sexta-feira, e no país vizinho há um regulamento de que qualquer clube que venda um jogador para um clube do exterior fora desse período ganha um período extra de janela, podendo contratar atletas até o dia 2 de setembro. Então aí o Vasco se movimentando aí para a sequência. Aí lembrando que temos aí uma parada, né, para aí alguns jogos da Copa do Brasil. Então o Vasco tá aproveitando para se movimentar aí no mercado. Falando aí sobre a crise entre a UEFA, né, que é a entidade máxima do futebol europeu, com a entidade máxima do futebol mundial, que é a FIFA, né? Segundo aí o presidente Gianni Infantino, desistiu aí da ideia, né, de criar aí uma empresa para vender ações para investidores, né? A organização europeia diz que o plano foi feito de maneira sórdida e sem transparência, e que a UEFA, né, também garante que vai se reunir com suas federações para impedir que casos como esse se repitam. As federações da Inglaterra, Noruega e País de Gales apoiaram publicamente a UEFA e pediram aí a revisão da liderança da FIFA, né? O Infantino anunciou a desistência, né, dessa ideia na noite de sexta-feira, né, na verdade, 3 dias, né, depois delas ter sido revelada. Ele até gravou um vídeo, né, explicando como é que funcionaria essa ideia, mas devido aí a essa esse boicote, né, da UEFA em proibir as suas seleções de atuarem em competições da FIFA, o presidente Gianni Infantino deu para trás, né, desistiu aí da ideia devido aí a essa união da UEFA com a CONCACAF e também com a Associação Asiática de Futebol, né, que foram contra, né, essa ideia. E também trazendo o caso que aconteceu no estado do Ceará, porque a defesa, né, da jogadora que chutou a cabeça de adversário no Ceará se manifestou, dizendo ela que foi um profundo arrependimento, né? Isso aconteceu aí após uma agressão a duas adversárias na quadra, né, de abertura de uma competição do Campeonato Municipal de Futsal Feminino na cidade de Eusébio, que aconteceu aí na semana passada, né? Então aí a defesa, né, da jogadora foi suspensa, né? Ela foi suspensa das atividades aí por 5 anos, né? E a defesa, o advogado dela, disse que ela está arrependida depois dessa confusão. Esse jogo entre RDJ Esporte e RSN, né, foi marcado por essa confusão, né? O time dela também foi responsabilizado aí por esses atos de violência, tá? A agressão aconteceu no segundo tempo da partida, que aconteceu no dia 22 de julho, quando o placar marcava 1-0 para o RDJ Esporte, né? E após um contra-ataque puxado pelo RSN, a camisa 10, né, do time perdeu a posse de bola e derruba, né, com carreira jogadora adversária. Na sequência, ela acerta 2 chutes na cabeça da atleta do RDJ Esporte, que estava caída aí na quadra, tá? E aí, depois disso, a confusão tomou de conta da quadra, o juiz interrompeu a partida e, mesmo assim, o jogo continuou e o RDJ Esporte ganhou a partida pelo placar de 1-0. Portanto, meus amigos, essas são as informações aí do esporte. A gente volta aí a qualquer momento dentro da programação da Mais Popular do Brasil, trazendo muito mais informações aí do meio esportivo. Você segue com a sequência da programação da Mais Popular do Brasil.
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17: Ok, então, muito bom dia, bom dia, bom dia, bom dia a todos vocês que a partir de agora estão sintonizados na rede de rádio Verdes Campos Sat, tá bom? Um bom dia especial para você que tá também nas demais afiliadas do grupo de da rede, né, de rádio Verdes Campos Sat. A partir de agora tá no ar para você mais uma edição do seu Domingo no Clube. Hoje também mais um dia também especial, né? Direto aqui da nossa região norte do estado do Piauí, Campo Maior. Apresentação aqui do seu amigo Eduardo Silva. para você que tá aí, talvez já tenha ouvido meu nome, já deve estar fazendo aí a comparação, tá bom? Para você não fazer os trocadilhos aí na hora de mandar mensagem, o nosso nome é Eduardo Silva, aqui da afiliada Rede de Rádio Verdes Campos Sat, Campo Maior, tá bom? 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E hoje a gente não vai utilizar por conta de um problema técnico aqui, tá bom? Nosso computador que faz a utilização da rede do WhatsApp da Verdes Campos Teresina, a gente já entrou em contato aqui com nossos técnicos para tentar ver o que é que houve com o nosso computador auxiliar, tá bom? Então, por enquanto, você vai mandar mensagem no WhatsApp da Verdes Campo, Campo Maior, a Verdes Campo mesmo aqui da região norte, tá bom? Então você que tá aí, já tá habituado também a mandar ver pra Verdes Campo Teresina, quem já tiver mandado, tudo bem, quando a gente conseguir resolver aqui o problema, você pode entrar em contato com a gente. Enquanto isso, você que não mandou ainda, você vai utilizar esse contato aqui, que também é o WhatsApp, para você mandar mensagem por ele, somente por ele, por enquanto, a gente consegue te atender, tá bom? 86, anota aí, você em todo o Brasil, a companhia da Rede de Rádio Verdes Campos Sat, 86-994-09-4263. Vou repetir de novo, 86-994-09-4263, 994-09-4263. É o WhatsApp que você vai utilizar aí, colocar no teu celular, mas somente para esse domingo, tá bom? Ou então, enquanto a gente resolve aqui essa questão. No que der certo, a gente fala para você também mandar no WhatsApp da Verdes Campos. Quem já tiver mandado, assim que a gente conseguir resolver aqui, a gente também vai ler os recadinhos que estiverem lá no WhatsApp da Verdes Campos Teresina, tá bom? Vamos que vamos, para você que tá nos acompanhando, a gente tá com você até 1 da tarde, com muita música e também muita informação no seu rádio.
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17: Para começar o domingão, tem ele, Daniel, do outro lado do rádio, tem vocês aí ouvindo a rede de rádio Verdes Campos, a gente tá com você até 1 da tarde, com muita música e também muita informação no seu rádio.
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17: Para começar o domingão, tem ele, Daniel, do outro lado do rádio,

0: Essa música boa, essa aí é Bomba de Paula, música sem pagar aluguel na programação Verdes Campos SAT. Agora, pontualmente, para você que está acompanhando a nossa programação, 8 horas e 20 minutos. 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Como é que tá aí? Já tem telefone ao vivo? Olha, enquanto a gente não resolve aqui o telefone aqui da rede, você pode entrar em contato com a gente pelo telefone aqui, 86 994 09 4263, tá bom? Esse telefone também é o WhatsApp, 86 994 09 4263. E o meu nome é Eduardo Silva, tá bom? Estamos aqui ao vivo para toda a rede Rádio Verdes Campos SAT, para você que está no estado do Maranhão, Ceará, enfim, Pará, Tocantins, Paraíba, eita rapaz, para todo mundo que está aí em qualquer canto do Brasil, ouvindo a rede Rádio Verdes Campos, a gente também fica muito feliz. Para você também que está na TV, né, Verdes Campos SAT, na banda, no caso, na banda, nas demais, né, meios de transmissão, né? É, a TV Verdes Campos SAT também, né? 1, 2, 3 aí também já na ativa. Então, para vocês que estão aí nos acompanhando, a gente fica muito feliz em ter você com a gente, tá bom? Vamos ver como é que tá o WhatsApp aqui. Vamos pro WhatsApp da Verdes Campos, obedecendo aqui pelo horário de chegada das mensagens, né? Vamos aqui, ouvindo, né, os nossos queridos ouvintes que estão acompanhando, mensagem por escrita, né? Bom dia, Eduardo. Quero ouvir aqui, tô na cidade de... Deixa eu ver. Moro na cidade de Ibiapitanga, isso? Ibarapitanga, na Bahia, bairro Nova Rua, Beira Rio, bairro Nova Rua, Beira Rio. Gosto muito da programação dessa rádio. Toca pra mim uma música aí das mais velhas de José Roberto. Tá certo aí, rapaz. Obrigado aí aos nossos amigos aí que estão ouvindo. É o Gentil Soares, tá bom? Mais conhecido como Guimarães, tá bom? Tá aí, um abraço para todos os baianos aí ouvindo a gente, né? No estado da Bahia, eu fico muito feliz em ter vocês aí na região da Bahia também ouvindo a gente, né? Que coisa boa, hein? Deixa eu ver quem mais tá com a gente. Alô, alô, bom dia.
1: Da cidade de Campo.
0: Deixa eu ver aqui.
1: Meu amigo Eduardo Silva.
0: Oi.
1: Aqui é o Zé Oliveira da cidade de Campo Maior,
0: certo,
1: viu?
0: Certo, certo.
1: Eu quero que você bote o trem das 11, oferecer pra dona Joaninha Costureira, pra dona Naide Façanha, pra Xesca Sorriso, lá de Timon, a vovó Clésia, a Irene Raimundo comigo e todo mundo que estiver assistindo.
0: Tá certo, então tá dado o seu recado aí, seu Zé Oliveira, em Campo Maior, trem das 11, viu? Eita, rapaz, tá, é o Adoniran Barbosa, né? Que canta essa música. Ah, que coisa boa. Vamos pro telefone ao vivo pra você no telefone. Alô, boa tarde. Bom dia, na verdade.
2: Bom dia.
0: Né? Bom dia, com quem eu falo?
2: A Marlene.
0: Ô, minha amiga Marlene, de Campo Maior, região do Canto Alegre, não é isso?
2: Fala mesmo.
0: Como é que tá o domingão hoje, Marlene? Todo mundo em família
2: tá
0: hoje.
2: Demais.
0: Eita, hoje é dia da família, todo mundo em casa, né?
2: É, sim.
0: Coisa boa. Marlene, que música que você quer ouvir, pra quem você manda?
2: Eu quero ouvir Como Posso Ser Feliz Sem Você.
0: Como Posso Ser Feliz Sem Você. Quem canta essa música, Marlene?
2: Com Cláudio Roberto.
0: Ah, Cláudio Roberto, né?
2: É.
0: Pronto, aí você vai mandar pra quem?
2: Meu esposo Edmar Braga, pra minha amiga Dona Socorro, esposa do seu Zezão, pra minha amiga Dona Irene, a grande revendedora dos produtos do Freli, outra amiga minha, Dona Irene, quero oferecer pra minha amiga Dona Francisca e sua esposa Edmar, e também pra Dona Eliane, esposa do seu Júnior, que trabalha na secretaria. Também quero oferecer para a vovó Clésia. Também quero oferecer para a Josélia Raquel, da Fazenda Podar, né?
0: Isso.
2: Quero oferecer para a Nana, para a Dorinha. E oferecer para você, trabalhando na rádio, se você não sabe.
0: Para
2: a sua família e sua netinha.
0: Certo,
2: e
0: obrigado.
2: Todas as pessoas que ligam aí para a rádio.
0: Tá certo então, Marlene. Obrigado pela tua audiência. Bom domingão pra você, tá bom?
2: Você também. Tchau.
0: Tchau. Tá aí a Marlene. Tá ouvindo a gente em Campo Maior. Obrigado a toda a audiência do povo de Campo Maior. Mas você que tá do outro lado do rádio, tá ouvindo a gente, né? A gente vai agradecendo também a sua audiência, tá bom? Deixa eu ver quem mais tá com a gente. Alô, bom dia.
1: Bom
0: dia. Ô, rapaz, ia entrar aqui a gente ouvir aqui. Já a gente vai pro telefone ao vivo.
1: Eduardo Silva, eu gostaria de ouvir a música de Pinduca, Homem Sem Vergonha, que vai para todos os ouvintes do programa Domingo no Clube. Programa esse, líder de audiência nas manhãs da Rádio Verdes Campos Sati FM, a mais popular do Brasil. O Washington Melo, diretamente do centro de José de Freitas, no norte do estado do Piauí, para a Rádio Verdes Campos Sati FM e o programa Domingo no Clube.
0: Tá certo, meu amigo Washington Melo, tá aí mandando aí o seu roseirão aí, né? Na programação Verdes Campos Sati, que coisa boa ouvir todos vocês, né? E o nosso WhatsApp segue aqui, né? Bombando, o pessoal que já pegou o telefone aí, já tá mandando mensagem, a gente faz questão de ouvir todos vocês, tá bom? Até o término do programa, né? Até meio-dia é programação musical, depois de meio-dia, aí a gente faz uma hora só com informações, com notícias, né? Que estão aí circulando. A Verdes Campos Sati, sempre a emissora que vem mantendo também o setor da informação sempre bem atualizado, para que você se mantenha sempre bem informado, tá bom? Às vezes você também quer saber de informação, você pode acessar o portal verdescamposat.com.br, portal verdescamposat.com.br, e aí você por lá também pode se manter bem informado, tá bom? Para você, mais um ouvinte, alô, bom dia.
3: Bom dia, Eduardo Silva, quem fala aqui é Antônio Félix Martins, do Major Buqueirão do Piauí.
0: Certo.
3: Eduardo, eu quero que você passe para mim essa música aí, de Rio Negro, Sol e Mão. É na palma da mão, é na palma do pé. Eu quero ouvir essa música, viu?
0: É na sola da palma.
3: E aí eu quero oferecer aqui para minha esposa Maria Francisca, João Carlos no Buriti de Areia, e a dona Sula, lá na Rua 10, mas a dona, mas a Marlene, o Chico Zé Pirino, é o Fernando Pelo no aposento, mas com mais de Antônio Marcelino e a minha fiada Creuza e o Rainho Soldador, mas a Maria do Socorro, e para você também. Um bom dia para você.
0: Tá certo, bom dia. Compadre Antônio Félix Martins, na região do Major Buqueirão do Piauí. E também estava aí tendo, né? Estava acontecendo, se eu não me engano, ontem, o Festival da Farinhada, rapaz. Eita, negócio bom, hein? Depois eu vou dar uma olhadinha nos vídeos aqui. O pessoal que mandou vídeo pra gente, né? A gente vai dar uma olhadinha. Primeiro supervisionar o vídeo, né? Pra saber se tá tudo ok dentro do que estabelece a nossa emissora. Se estiver, a gente coloca pelo menos o áudio. Se tiver bom também, a gente manda pra nossa TV, né? Pra que o pessoal também que tá acompanhando a TV Verdes Campos possa acompanhar como é que é o Festival da Farinhada, hein? São várias pessoas fazendo. A gente imagina assim, né? São várias pessoas fazendo farinhada, né? E cada canto tem ali uma demonstrando, né? Como é que se faz a farinhada, né? Você já viu como é que faz a farinhada? farinhada. É, para quem já viu é bom, mas para quem nunca viu, né? Como é que se produz a farinha, como é que faz o beiju, né? Eita, o beiju de farinhada é bom demais, né? Eita, o pessoal dá valor. Vamos que vamos, para você ouvir na Rede Rádio Verdes Campos Sat, a rádio da vovó, a rádio do vovô. Agora tem a Dorirã Barbosa, o 30.

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8: Tá certo, então, de volta do intervalo comercial, para você que está nos acompanhando, atualiza teu telefone aí, né? Melhor dizendo, o teu, atualiza aí o teu horário, tá bom? 8:37, 8:37, e eu quero te dar uma dica para você que de repente está aí planejando suas viagens, né? 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Vamos que vamos, atendendo o pedido da nossa ouvinte, Cláudio Roberto, como eu posso ser feliz sem você?

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0: Então, você ouvindo a programação Verdes Campos Sat. Olha, agora pontualmente para você que está nos acompanhando, são pontualmente 8 horas e 49 minutos, 8h49, tá bom? 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Vamos ouvir mais ouvintes, os ouvintes que estão nos acompanhando, deixa eu ver. Alô, alô, bom dia.
1: Bom dia, Eduardo Ciro.
0: Bom dia.
1: Joaninha Costureira aqui de Altos, viu,
0: meu querido? Joaninha Costureira de Altos.
1: Gostaria de ouvir com você hoje, Aguinaldo Timóteo.
0: Aguinaldo.
1: Quem é? Com a mesma oferecer para seu José de Oliveira, em Campo Maior, para Luciana, filha dele, também para tia Maria Neza, aí em Campo Maior, para Luzia na Lagoa Seca, para seu Miguel Sendo Bem Bom, para tia Esquente, Mão no Maranhão, Manassés em Alto Longar, para você e para todos os ouvintes da Verdes Campos. E lhe desejar, assim, um domingo abençoado para você e seus familiares. Saúde, paz e um trabalho abençoado por Deus. Um abração, fique com Deus. Joaninha Costureira aqui de Altos.
0: Tá certo, então, dona Joaninha Costureira em Altos, ouvindo a gente. Obrigado pela audiência, viu? Deixa eu ver quem mais aqui, deixa eu ver quem está nos acompanhando. Dá um bom dia também para dona Naide Façanha. Bom dia, dona Naide. Obrigado a você pelo carinho da audiência, né?
2: E aqui quem.
0: Opa, é mensagem de hoje, produção?
2: Boa tarde, Marcelo.
0: Foi pro Marcelo ontem, né? Não, aí tem que ser pro horário do Eduardo Silva, né? Depois vamos ver. É porque tem muito horário, né? Então as coisas que forem de ontem, tá escrito de ontem aí, né? Pra gente não misturar, tá bom? Hoje o Domingão no Clube até 1 da tarde, né? Com Eduardo Silva, só que até 12h com música e depois de 12h com informação, tá bom? Mais ouvintes com a gente, alô, bom dia.
3: Bom dia, Eduardo Silva, aqui é a Iris, de Nova York e do Maranhão.
0: Olha aí, Nova York.
3: Você mandasse um alô aí para o meu esposo Júlio César, que se encontra no seu interior, no Pontal do Paraíso, no Piauí. E a música é a de Amada Dias. Pode ser que você escolha aí.
0: Amada Dilson, né? Um abraço aí pro seu esposo, pra todo mundo. Tá no Piauí, você aí, na região de Nova York, do Maranhão, rapaz. Um abraço pra todos vocês aí que estão nos acompanhando, tá bom? Olha, faça como o pessoal também que já pegou o telefone da gente e também tá participando, né? Que coisa boa, né? Telefone ao vivo, quem tá na linha com a gente, alô, bom dia. Alô, bom dia.
4: Bom dia, meu amigo Eduardo Silva.
0: Opa, com quem eu falo?
4: Marcão do Povo, Eduardo.
0: Meu amigo Marcão do Povo, da cidade de Hugo Napoleão, no Piauí, não é isso?
4: Com certeza, meu amigo Eduardo.
0: Pronto, Marcão do Povo, que música que você quer ouvir, pra quem você manda, meu amigo?
4: Eu quero ouvir Bartô Galeno, Meus Segredos.
0: Certo.
4: Eu vou oferecer pra vovó Clésia, pra minha amiga Nana em Campo Maior, pra Socorro Fernandes, pra Marlene no Conto Alegre, seu esposo. Vou oferecer para minha amiga Graça Ferreira, Irene Raimundo Cunha, também para minha mãe, a Dana Hilda, para minha amiga Joaninha, costureira de Altos, para o seu José de Oliveira e a sua filha Maria, e para todo o povo querido de Campo Maior, que está ouvindo o nosso Domingo no Clube, e também para todos os ouvintes do Médio Parnaíba e de todo o Brasil, meu amigo Eduardo.
0: Tá certo, então, Marcão, agradeço pela tua audiência aí, um abraço para todo mundo do Médio Parnaíba, viu?
4: Eu que agradeço, Eduardo.
0: Tá aí, Marcão do Povo, da região de Hugo Napoleão, ouvindo a programação Verdes Campos Sat, a rádio da vovó, a rádio do vovô. Eita, rapaz, que coisa boa, né? Vamos lá, para mais uma participação, Domingão no Clube bombando. Alô, bom dia.
5: Bom dia.
0: Com quem eu falo?
5: É com a Joacineta de Campo Maior.
0: De Campo Maior, com quem que eu falo?
5: Eu quero ouvir a música do Melô do Rádio.
0: Melô do Rádio, né? Qual o seu nome?
5: Joaquim.
0: Ah, Joaquim, né? Joaquina, no caso, né? Você é. Vai mandar...
5: Eu quero oferecer pro... Diga. Aquele rapazinho, qual é o nome dele?
0: Raimundo Paixão?
5: Raimundo Paixão, tá aí, Raimundo Paixão, tá morto, o pé em Deus é arrumar a sua mulher.
0: Tá certo, Joaquim, ele tá ouvindo lá, viu?
5: Tomara que ele esteja mesmo.
0: É, ele tá ouvindo, é o Raimundo Paixão no pé.
5: Eu gosto muito do jeito dele, do bichinho.
0: É, né? Ele tá lá,
5: tô
0: tá lá.
5: Tô procurando aí dar uma mulher pra ele.
0: Vai, nós estamos na torcida pra ele arrumar a namorada, viu?
5: É.
0: Valeu, minha amiga, bom domingo pra você. Tá aí, ouvindo a programação Verdes Campos Sat. Vamos que vamos ouvir música, porque se a gente não ouvir música, a gente fica aqui na audiência, né? Eu sei que é muito bom a gente bater aquele papo, mas nós temos que estar atendendo os nossos pedidos. Olha aí, Rio Negro e Solimões.

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0: Aí então, música do Marco José, Melô do Rádio na programação Verdes Campos Sat. E você que tá do outro lado do rádio também ouvindo a gente.
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0: Aqui no Domingão no Clube. Pra você acompanhando pontualmente 9:15, 9:15, pra você que tá ouvindo na rede de rádio Verdes Campos Sat, eu quero te dar mais uma dica aqui dos produtos GF8, falar pra você do Probiótico Plus GF8, olha, o probiótico, ele vai te ajudar muito, tá bom? 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Que coisa boa. Deixa eu ver aqui quem está nos acompanhando ainda pela rede Rádio Verdes Campo, né? Aos amigos também que estão ligadinho com a gente agradece. Você que mandou mensagem, você continua mandando mensagem pra gente no 86 994094263, tá bom? Pra poder você pedir a sua música, tá bom? E mandar pra quem você quiser. Tem mensagem por escrita? Bom dia, Eduardo, bom trabalho pra você. Eu gostaria de ouvir a música do Roberto Carlos, né? Estou aqui oferecer para todos os ouvintes, meus familiares, amigos e vizinhos. Quem está oferecendo é a nossa amiga Josélia Raquel da Fazenda Pau D'Arco, em Campo Maior, Piauí. Ela também está mandando um alô. E Eduardo, transmita meu alô para a vovó Clécia, para a vovó Lúcia, para a Gerlane no Alto do Meio, em Campo Maior, Piauí. Para Socorro Fernandes também, em Campo Maior. Para Mazé da Lagoa do Longar. Para Marlene, né, no Campo Alegre. E para quem está mandando esses alô é a nossa amiga Josélia Raquel Fazenda Pau D'Arco. Ela colocou aqui: Eduardo, não esquece, tá bom, de tocar minha música. Tá aí, tá na sintonia lá na Fazenda Pau D'Arco ouvindo a gente. Obrigado pela audiência, tá bom? Deixa eu ver o que mais aqui. Tem recadinho do seu Eduardo Silva. Transmita para mim aí. Agradecer, viu? A música. A música que o pessoal. O Marcão do Povo mandou para vocês, é isso?
2: Eduardo, sou eu, a Luciana Maria, aqui em Campo Maior, do bairro de Fátima, certo. A filha do Zé Oliveira.
0: Pronto.
2: Eduardo, eu agradeço o Marcão do Povo.
0: Certo.
2: Que ofereceu música para mim, pro meu pai. Eu quero oferecer música para ele também.
0: Pronto. Qual é a música?
2: Eu quero oferecer música para ele, o Marcão do Povo, do Hugo Napoleão.
0: Certo.
2: Abraço para você, Marcão. Eduardo, a música eu quero oferecer para ele, para a família dele e para todos, né, que estão ouvindo, e agradecer pelas músicas. Eu quero ouvir Não Deixa o Samba Morrer, com a Alcione. Abraço.
0: Tá certo, Não Deixa o Samba Morrer, né? Alcione. Tá certo, tá anotado aqui, tá?

0: Bom, obrigado pela audiência de vocês aí, seu Zé Oliveira e todo mundo no bairro de Fátima aqui em Campo Maior, Piauí, ouvindo a nossa programação, né? Tem mais ouvintes com a gente? Alô, alô, bom dia.
1: Bom dia, meu amigo Eduardo Silva. Hoje eu sei que tá no domingo do clube.
0: Isso.
1: Você bota a música pra mim do Nascimento, porque é Sandrinha.
0: Sandrinha?
1: Não sei se é dele essa música.
0: Vamos procurar, né?
1: Mas deixa, se não for essa, você bota qualquer uma dele, viu? Pra
0: tá
1: mim,
0: certo.
1: Porque hoje...
0: Tá certo, dona Joana de Campo Maior, quer ouvir uma música aí com Júlio Nascimento, ele até pediu pra gente procurar Sandrinha, né? Mas se não tiver, a gente coloca qualquer uma música dele aí, né? Tem aquela do Beijinho Bom, que ela também gosta sempre de estar ouvindo, né? Alô, alô, bom dia.
2: Oi, Eduardo, bom dia. Tudo bem?
0: Tudo bem.
2: Aqui é Ana Roberta, do bairro Cidade Nova.
0: Certo.
2: Eduardo, por favor, eu gostaria de ouvir a música do Oswaldo Montenegro, A Lista. Para oferecer para o meu filho Joaquim Miguel, para a dona Irene e seu Raimundo Cunha, e para você, e para todos os ouvintes da Verdes Campos SAT. Tenha um bom dia, de bom, tchau.
0: Tá certo, Ana Roberta. Obrigado, obrigado a você, obrigado também ao Joaquim Miguel pelo carinho da audiência de todos vocês, também na região aí do Cidade Nova, né? Sempre acompanhando a rede de rádio Verdes Campos SAT. Obrigado, obrigado a todos vocês que estão aí na sintonia no Domingão no Clube, né? Edição desse Domingão, para você que está nos acompanhando. Já comecinho de mês, né? Hoje, dia 2 de agosto. O mês de agosto só começando, rapaz, tá vendo? É ligeiro, né? Já estamos no meio da manhã, já é 3. Eita, voação danada, viu? Vou mesmo ligeiro, tá bom? Olha, para você que está nos acompanhando, vamos aí atendendo os pedidos dos nossos ouvintes. Agora tem Amada Edilson, Nunca Mais Vi Minha Amada. Essa é a pedido, ó.

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1: Tá aí então, música boa, Fernando Lins, um par de alianças na programação do seu domingo no clube, na sua rede de rádio Ventes Campos Sat, tá bom? 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Olha, lembrar para você também que está nos acompanhando, você que está nos assistindo aí também, né? Você que já ainda não sabe, né? Ou está sabendo, mas não está ligado. Olha, presta atenção, nós estamos precisando da sua avaliação da nossa TV Verdes Campos Sat, né? A nossa TV está em fase experimental e a gente quer saber muito de vocês, como é que está chegando o nosso sinal aí, né? Como é que tá a qualidade do nosso sinal da nossa TV, né? No canal 123, é só você pedir aí para fazer a busca, né? Ou simplesmente buscar aí na digita, né? Ele vai, no caso, fazer a busca automática e automaticamente você já vai ter mais um canal aí na sua TV parabólica, tá bom? Onde, do jeito que você fizer, pede para atualizar que aí os canais que já vai aparecer aí na lista aí já dos seus, o seu novo canal da TV Verdes Campos Sat, que tá em fase experimental, tá bom? A gente também tá aí querendo saber de você, se você de repente estiver aí, tá em casa, tá no trabalho, né? Você também tá na roça, tá fazendo o que agora? Tá fazendo um bolo, tá fazendo um almoço? Se quiser também compartilhar com a gente, tá bom? Você pode mandar o seu áudio não, melhor dizendo, o seu vídeo, né? Mostra direitinho como é que tá aí, como é que tá a tua plantação de milho, como é que tá a plantação aí, como é que tá, seja irrigado, seja normal, como é que tá a colheita de abóbora, né? Eita, negócio bom, mostra pra gente um pouquinho do teu cotidiano aí, pra gente compartilhar também com o pessoal que assiste a TV Verdes Campos Sat, tá bom? É só mandar nesse WhatsApp aqui mesmo, né? Da Verdes Campos Sat, que é maior, você que já tá acostumado, ou pode mandar também no caso, pra Verdes Campos Teresina, tá bom? Mostra aí, mostrando, olha, Eduardo, tô aqui na roça, tô colhendo milho, tô hoje aqui, eu tô deitado, mostra teu local, mostra teu dia a dia pra gente, que a gente também quer compartilhar com os ouvintes aí, como é que é o dia, né, de quem tá na labuta da roça, quem tá aí fazendo aquela, uma coisa gostosa, coisa de casa, tá bom? Então, procura aí. Ah, Eduardo, mas eu tenho uma TV, mas eu quero ouvir no rádio. Então, no rádio, né, o nosso canal no rádio é o 365, na sua antena parabólica, você também pode, no caso, pesquisar também, vai no menuzinho rádio, né, e você pesquisa e busca o canal 365, que lá também nós estamos na rádio Verdes Campos Sat e também na TV Verdes Campos. A TV Verdes Campos é o canal 123 e você pode acompanhar tudo bonitinho e dizer pra gente como é que tá o sinal da nossa TV aí pra você que tá recebendo já a partir já agora desses dias que tá em fase experimental, né? Para você que está nos acompanhando, a gente atende mais pedidos. Alcione, e a música Não Deixe o Samba Morrer.

0: De volta na programação, Ângelo Max, dia feliz, hein? Hoje é um dia feliz, é domingão no clube. E você que tá nos acompanhando aí, fico muito feliz em ter você com a gente, né? Muito bom mesmo, que bom domingo, que vocês estejam sempre na paz de Deus, sabe? Tranquilos, né? E felizes por estar acompanhando aqui a Rede Rádio Verdes Campos Sachs, tá bom? 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Tem ouvinte com a gente, alô, bom dia. Alô, bom dia. Tá com um delayzinho lá, mas ele vai responder.
1: E aí, Jesus, que
0: dom,
1: que é você, né?
0: É, hoje sou eu, Margot, que tô por aqui. Como é que você tá?
1: Tá boa. E aí, como você tá?
0: Eu tô bem, como é que você tá?
1: Eu tô bem, graças a Deus.
0: Coisa boa, que música que você
1: só
0: quer
1: ouvir? Só calor, né?
0: É só calor, que música que você quer ouvir, minha amiga Margot, e pra quem você manda?
1: E agora no mês de agosto então, hein?
0: É verdade, mês de agosto, né? Já começa o BR, o bro, né?
1: É, que o pessoal diz que mês de agosto é quente, né?
0: É verdade.
1: Mas também tô ocupado,
0: hein? É, o Piauí sempre é quente, né? Aqui é 10 meses de quentura e 2 meses de refresco.
1: É, a família tá bem?
0: Tô bem, tá todo mundo bem, graças a Deus.
1: Que Campo Maior tá calor também?
0: Campo Maior tá calor. Hoje o domingão tá bem quente, viu, Margot?
1: Ô, coisa boa.
0: Eita.
1: Então vamos lá, tem que minha música.
0: Certo. Viu? Bora lá.
1: Você me bota aí, Zezé, antes que a Margot me chame, já tocou, já?
0: Não, Zezé ainda não. Vai tocar agora com o seu pedido.
1: Pronto. Bota Zezé, antes que a Margot me chame, capote de bem.
0: É, repete pra mim de novo?
1: Ó. Zezé Camargo Luciano, tranca a porta e me beija.
0: Ah, entendi. Tranque a porta e me beija. Aí você vai mandar pra quem?
1: E aí eu vou oferecer pra vovó Cleta.
0: Tá certo então, Margot. A gente agradece a tua audiência aí, tá bom, na capital? Tá aí, ela tá ouvindo a gente lá, né? Que coisa boa. Tá na capital do estado do Piauí, Teresina, acompanhando a rede de rádio. Deixa eu ver quem tá no telefone com a gente agora ao vivo. 86-994-09-4263, tá bom? Alô, bom dia.
2: Bom dia.
0: Opa, com quem eu falo?
2: Joséão Jatobá do Piauí, meu querido.
0: Meu amigo Joséão, da cidade de Jatobá do Piauí, rapaz. Como é que você tá, Joséão? Tudo bem?
2: Rapaz, eu melhorei. Agora que eu tô falando com Vossa Excelência.
0: Oh, coisa boa, rapaz. Que bom saber que a nossa energia aqui transmite coisas boas pra você aí, tá bom?
2: Bom, Eduardo.
0: Ah.
2: Agora aqui tá tendo novidade agora aqui. Se tem uma rádio agora aqui da Melancia.
0: Ah, tem uma novidade aí, é? É, o Ministério das Comunicações, acredito que liberaram alguns canais de rádio aí, rádios comunitárias, né? Funcionam dentro do limite da cidade.
2: Agora só, Eduardo, que ela anda longe da gente, Campo Sachs, sabe por quê? Não tem um locutor, já não ouvi voz de locutor, só bota o músico, não diz quem é que bota, não tem audiência. Não tem nada, a gente não pode ligar, ninguém sabe como é essa rádio aí não. Acho que ela é meio só no bar, botar a música, a gente ouvir, ninguém fala, não tem locutor. Tá, e a Rede Campo Santo em primeiro lugar. Tem locutor, tem audiência, tem jornal. Pronto. Tem Rede Campo Santo, tem tudo. 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
0: Tá
2: tem
0: certo. Audiência. Coisa boa, né, José? Eita, rapaz, José, é a música.
2: Pedir uma musguinha.
0: Diga lá, qual é a musguinha que você quer ouvir, meu amigo?
2: Cariri que eu amo, acho que é mel com terra. Cariri que eu amo, eu sou louco por ti.
0: Eu sei qual é essa música. Aí você vai mandar pra quem?
2: Eu andei pertinho bem de você aí no estúdio aí ao lado aí. Eu tive aí Mal Raimundo, um dos pés do GF8.
0: Ah, rapaz, você foi lá ver aqui Mal Raimundo, foi?
2: Foi, André, que eu fui comprar um óculos, mas não tinha a armação que eu queria, tô esperando chegar a armação.
0: Tá certo, mas uma hora vai dar
2: aí
0: certo.
2: Aí eu perguntei a ele. Onde era seu estúdio? Ele mostrou, é bem ao lado ali mesmo, do ladinho do outro ali.
0: É, bem do lado mesmo, é verdade.
2: Aí eu interrompi a gente aí, mas já tava muito medinho, andava fechado, resolvendo as coisas do tempo maior. Na outra vez pode ser que dê certo, de andar com mais calma. Ver meu amigo Eduardo pessoalmente.
0: Pronto, vai dar certo, meu amigo. Qualquer dia desse a gente tá por aqui, todo dia a partir das 14h até 17h30, nós estamos por aqui, viu?
2: Ainda bem que hoje é isso, a gente tá ouvindo você aqui hoje no domingo no clube, não é isso?
0: Isso. José, pois fico feliz pela sua audiência aí já tomado o Piauí, tá bom?
2: Não, deixa eu dizer aqui, deixar meu recado.
0: Diga lá.
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0: Tá certo, meu amigo José, rapaz, o homem tá prosseando aí, viu? Eita, Josinha, depois vai no canal aí, a TV 123, né? Que é o canal 123 da TV Verdes Campos. Além de rádio, somos também agora TV, tá bom? É a TV Verdes Campos Sat. Você que quer ver logo, logo aí a programação Verdes Campos, acredito, né? Que vai haver a programação TV, né? Da TV, os programas você já. Eu acredito que o jornal já vai estar passando aí, né? Nessa toada aí, né? Bom demais. Para você que está nos acompanhando, nós estamos em cima. Olha, eu ia atender mais esse telefone, mas eu estou indo para o intervalo agora. Na volta do intervalo, você que está me ligando, você liga após o intervalo, tá bom? Porque eu já estou aqui mesmo, como diz o ditado, né? Em cima do intervalo, né? Das 10 horas, e aí após o intervalo, a gente retorna novamente e atende a sua ligação, tá bom? Aguarda aí que a gente chega já, já.
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0: deu medo na programação Domingo no Clube, da sua rede de rádio Verdes Campos Sat, a rádio da vovó, a rádio do vovô, a rádio que você escolheu para ser a sua companhia todos os dias aqui na sintonia Verdes Campos Sat. Para você que está nos acompanhando, agora pontualmente 10 horas e 22 minutos, deixa eu falar para você de coisa boa. 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Vamos pro telefone, quem tá na linha com a gente, alô, bom dia! É a vovó. Bom dia, vovó.
1: Bom dia. Eu tô esperando esse tempo todo.
0: Você tava esperando.
1: Vai me atender. Se eu soubesse, eu ia ligar. Você não ia me atender. Eu não tinha ligado.
0: Mas agora deu certo, né, vovó? Como é que você tá, vovó, no domingão hoje?
1: A vovó.
0: Meu Deus do céu, essa boa, essa paz. Essa voz. Meu Deus do céu, que vovó malina, viu? Já quebrou o dedo, já,
1: vovó. A vovó não se aquieta.
0: Meu Deus do céu.
1: A vovó não se aquieta.
0: Tem que se aquietar, vovó, pra poder dar certo.
1: Mas como eu não posso me aquietar? Eu tenho uma lagartinha, ela não pode estar parada, não, ela só pode estar caminhando.
0: Tá certo. A bonequinha tá lá, tá em casa, viu? Só crescendo. Tá ouvindo rádio agora nesse momento lá.
1: Daqui a pouco ela tá ligando pra rádio, filho
0: de Deus. Viu? Aí quem sabe vai seguir até a próxima, vai virar locutora, né?
1: Pois é. Eu vou só mandar para meu neto um bom domingo, muita paz, saúde para todos. Sim. E uma boa segunda-feira, que segunda-feira seja a paz de Deus.
0: Amanhã, no caso, né?
1: Amanhã já é 3, meu filho.
0: Mas já é 3, vovó, amanhã tá voando.
1: Rapaz, eu vou lhe dizer...
0: O mês quase não termina e quando começa já tá com 3 dias já.
1: Não é, amanhã é 3, vai segura esse mês.
0: É verdade.
1: A música que eu vou querer hoje.
0: Ah.
1: Zé Ribeiro.
0: É,
1: da música.
0: Eita, rapaz.
1: Agora,
0: Ave Maria pro nosso amor, não é esse?
1: É.
0: Pronto,
1: é isso. Zé Ribeiro, Ave Maria.
0: Pronto.
1: Aí até. Quando você sair daí, você não vai malinar, não. Você não vai pro mato, não, né?
0: eu vou caçar um boi na moita, vovô.
1: Se vai caçar boi na moita?
0: É.
1: Rapaz, já é pro boi na moita. Cuidado desse boi, rapaz.
0: Eita.
1: Olha a bonequinha também.
0: A bonequinha não vai, não, porque lá o boi é valente. Aí não vou levar, não. Vai só.
1: Você não tem medo do boi, não?
0: Não,
1: não. Você não é vaqueiro.
0: É, ontem eu já fui já um final do campeonato na comunidade, pau arrastado aqui em Campo Maior.
1: Eu sei. É.
0: Aí pra completar o vidro do carro não baixa nem sobe, vovó. Entrou uma poeira.
1: Agora tá parado. Mas você vai dar esse carro desse jeito?
0: Eu cheguei em casa vermelho, vovó, de tanta poeira. Eita, negócio.
1: Esse carro tanta pedra,
0: rapaz,
1: né?
0: Pai, tem que lavar pedra, o carro. Né? É, foi lá pra comunidade, pau arrastado.
1: Eu conheço.
0: É bom demais.
1: É bom demais. Se eu pudesse morar lá onde eu morei, eu
0: ia. Tá certo. Vovó, põe cheiro no coração, vovó.
1: Até amanhã.
0: Até amanhã. Tá aí a vovó. Ouvindo a rede de rádio Verdes Campos SAT. É, ontem eu fui pro jogo lá, né, na comunidade para arrastado lá. E aí, rapaz, o vidro elétrico do carro não baixou e não subiu. E eu vi com o vidro aberto. Até hoje o vidro tá ali aberto, viu? Eu já cutuquei, mas não adianta. Tem que levar amanhã na segunda-feira e alguém para ver que botão foi esse. Que esse rapaz, eu só baixei, hein? Não subiu nem para frente nem para trás, viu? Eita, o carro ficou vermelhinho, rapaz, isso de terra, viu? Porque os outros carros iam passando por mim, aí não teve jeito, né? Mas valeu a pena, foi muito bom, né? Pra você que tá nos acompanhando, a gente agradece. Vamos lá pro mais um telefone aqui, ver quem mandou mensagem pra gente no WhatsApp, né? Da Verdes Campos SAT. E você também que tá aí do outro lado do rádio, a gente fica muito feliz em ter a sua audiência aqui com a gente, né? Alô, alô, bom dia!
2: Olá, bom dia, Duacio, rapaz, aqui é o Nunatinho Fiado, se dele ligado na Verdes Campos SAT, aqui no Domingo no Clube. Aqui do Acima, nós estamos aqui na rua Cândido de Almeida. É, meu amigo, aqui pertinho do colégio Marido Barbosa, aqui com forte frange F8, bom respiro, meu amigo, colar tipo 2 e muito mais. Dando aquele bom dia aqui para a dona Roberta, seu Jaime, toda a família ali na Serra do Baeta. Ligadão aqui no Domingo no Clube, meu amigo, aqui na Vez Cansate, com o nosso amigo aqui, Eduardo, para diretamente no Sítio Campo Maior. Na Vez Cansate, que também, rapaz. Meu amigo Joaquim do Jacá, rapaz, Joaquim do Jacá, ali no bairro Santo Antônio, aos Piauí. Seu Chiquinho, rapaz, seu Chiquinho ali no bairro Santo Antônio, rapaz, ligadão aqui na Vez Cansate, ouvindo Domingo no Clube, aqui com o nosso amigo Eduardo, meu amigo, muito obrigado.
0: Tá aí, meu amigo Fiale, o CD no Nativo Fiale, CD Altos, ouvindo a gente, revendedor também dos produtos GF8, que coisa boa, né? Eita, negócio bom, deixa eu ver quem mais tá na audiência. Alô, alô, bom dia, né?
3: Bom dia, Eduardo Silva, ouvinte do programa Domingo no Clube. Gostaria de ouvir a música de Leonardo, Mentiras que Virou Paixão. E mandar um bom dia para a vovó Cleusa e para todos que estão ouvindo. Remédios de São José, Capitão de Campos.
0: Tá certo, então, Remédios. Obrigado a você, obrigado à cidade de Capitão de Campos, né? Ouvindo a nossa programação, obrigado pela audiência de vocês. Deixa eu ver quem mais está ouvindo a gente. Alô, bom dia.
4: 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Novo Paraíso, para a dona Mariana e seu Daniel na Lagoa da Onça, dona Maria do Carmo Baixinha, dona Neuza Mazem Cabeceira, dona Ana Cristina e seu Zé Paulo no São Domingo, dona Francisca Jolino 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
0: Tá certo, então, obrigado aí, né, a dona Irene, esposa do seu Raimundo Cunha. Olha, audiência topada, viu, rapaz, e a gente quer muito aqui, a gente tá em cima já quase no intervalo, mas dá pra gente falar com mais um ouvinte. Alô, bom dia.
5: Alô, bom dia.
0: Opa, com quem eu falo?
5: Valdinar Mendes aqui de Brasília, capitão.
0: Olha aí, rapaz, Valdinar Mendes em Brasília, Distrito Federal, ouvindo a gente. Como é que tá aí, meu amigo, tudo na paz?
5: tudo sob controle, graças a Deus.
0: Coisa boa, que bom ter a sua audiência aí do pessoal do é os candangos, né? Que chamam, né?
5: Isso, é. Eu sou de Campo Maior, rapaz. Ah, eu sou daí de Campo Maior.
0: Ah, você é Campo Maurense, tá aí em Brasília, né? Tá
5: eu
0: certo.
5: Eu sou filho aí da dona Maria Mendes, aí no bairro Cidade Nova.
0: Ah, filho da dona Maria Mendes aqui no bairro Cidade Nova, em Campo Maior, Piauí, não é isso?
5: Exatamente.
0: Pronto, é isso aí, meu amigo. Pois fique à vontade aí pra você pedir uma música e mandar pros seus parentes aqui em Campo Maior, Piauí, ouvindo a gente, né?
5: Eu estive aí agora no mês de maio, eu passei minhas férias aí em Campo Maior.
0: Pronto, você já esteve aqui já esse ano, né?
5: Já, eu saí daí no dia 29 de junho, de maio.
0: De maio, né? Já partiu já do mês de junho, já, né, praticamente, né?
5: Foi, exatamente.
0: Pronto.
5: Eu tava vendo você aí falar aí na localidade aí, pau arrastado.
0: Isso.
5: Meus amigos, eu tenho muito amigo aí no pau arrastado, rapaz.
0: É, né? Pronto, eu tive lá. Eu tive lá ontem.
5: O Valdinar Mendes aí em Campo Maior é mais conhecido que farinha aí no mercado.
0: Valdinar Mendes é conhecido igual farinha no mercado, o homem é conhecido demais, viu?
5: É. Amigão. Eu tô ouvindo aqui a Mendes Campo, eu quero pedir, até que agora eu pedi, mas ainda não saiu ainda o áudio.
0: Diga lá.
5: Eu quero ouvir Amado Batista, Pedaço de Mim.
0: Ah, Pedaço de Mim, né? Aí você vai mandar pra quem?
5: Agradecer pra minha mãe, Maria Mendes, toda minha família em Campo Maior, minhas amigas, meus amigos. E pra minha guardição que tá aqui comigo aqui. Eu tô de plantão hoje aqui, rapaz.
0: Pronto. Pois a gente deseja um bom plantão pra você, meu amigo. Nós faz companhia com você aí, tá bom?
5: Beleza, então, Eduardo. Muito obrigado aí.
0: Um abraço, meu amigo.
5: Bom dia, um bom trabalho aí pra todo mundo aí em Campo Maior.
0: Tá certo. Tá aí, meu amigo Valdinar Mendes, ouvindo a gente do Distrito Federal. Que coisa boa. Um abraço pra todo mundo aí. Tá no DF, né? Ouvindo a minha programação Verdes Campos. Eu tenho uma filha também que mora aí, né? Ela fala pra mim sempre assim, papai, aqui é como se fosse um avião. Ela mora, tem uma região não sei onde, região lá, né? Ela estuda lá, tá terminando a faculdade dela, tá no último ano, fé em Deus, logo, logo. Minha filha tá formada e de volta aqui pra terrinha dos Carnaubais, Campo Maior, que é a Maria Eduarda. Gente, eu não tenho tempo mais para atender, mas eu vou deixar vocês aqui na ponta da agulha para quando eu voltar, tá bom? 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

0: Amado Batista, um pedaço de mim, música a pedido dos nossos ouvintes aí que estão acompanhando o Domingão no Clube.
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0: Tá certo então, pontualmente 10:48, 10:48 da manhã desse domingo, você que está nos acompanhando em qualquer canto do Brasil e do mundo, seja por uma das nossas afiliadas, tá bom? Você que não mandou mensagem pra gente, anota aí o nosso WhatsApp 8686, né? Que é o 86 que a gente fala, 994094263. 86 994094263, para você pedir a sua música e mandar para quem você quiser, tá bom? 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Para você que está nos acompanhando em todo o Brasil, tem ouvinte para falar com a gente no nosso WhatsApp. Deixa eu ver se o pessoal já pegou lá e mandou mensagem pra gente. Olá, bom dia.
2: Eduardo Silva, bom dia.
0: Bom dia.
2: Sou de Capitão de Campos.
0: Capitão de Campos?
2: Aqui em Capitão de Campos tá precisando muito é de uma rádio.
0: Eita.
2: Essa daí, viu? Da gente de campo, aqui não tem nenhuma.
0: Ô, oh, rapaz, mas tem a gente aí, a gente não tem um estúdio, você fala, né? Mas tem rádio, a Verdes Campos Sat é daí também, de Capitão de Campos. Nós somos de todas as cidades que recebem o nosso sinal, viu, Dona Socorro? Você pode considerar que também nós somos aí da cidade de Capitão de Campos, tá bom? Nós somos a rádio de todo o Brasil, né? Necessariamente não tem um estúdio, mas, por exemplo, a Verdes Campos tem um estúdio aqui em Campo Maior, de onde eu falo aqui pra vocês aí, de Capitão de Campos, é bem pertinho aí, né? É, outro dia eu passei pro Capitão de Campos aí, quando tava indo pra Parnaíba, né? E aí é bom demais, Capitão de Campos, rapaz. Eu já falei anteriormente aqui, já disse, né? A minha descendência, né, por parte da minha mãe, é aí de Capitão de Campos, tá? A minha mãe aí é filha do saudoso, né? Já faleceu, chamavam ele de Nonato Pequeno, né? É, Nonato Pequeno, seu Nonato Pequeno. E a dona Judite Lopes de Oliveira, né? Que era sua esposa, minha avó, a dona Judite. Eles moravam aí na comunidade Santana, como chamavam aí Santana, né? Moravam aí nessa comunidade pertencente a Capitão de Campos, né? Aí tem o irmão, no caso, que é por parte da minha avó, que é o seu Cissos, né? Chamava ele de seu Cissos. É, todo pessoalmente Capitão de Campos, né? Faz tempo que eu não visito a família, então estou um pouco desconectado aí, um pouco da cidade, devido a minha correria, né? Mas eu vou voltar outro dia lá na casa do meu tio Walter, né? Da tia Francisca, lá na Taboca, para a gente poder pegar essas informações tudo demais. A nossa descendência aí é Capitão de Campos, né? É, Capão de Campos, é misturado, né? Capão de Campos, meu pai já é da região de Jatobá, né? Jatobá do Piauí, né? De primeiro pertencia a Campo Maior, né? Era Jatobá, né? Meu pai já é filho já do saudoso, é o seu, chamava ele de seu Zé, o Zé Carneiro, né? Pedro Carneiro, melhor dizendo, Pedro Carneiro de Jatobá do Piauí. Obrigado, Dona Socorro, obrigado pelo carinho da sua audiência. Deixa eu ver quem está nos acompanhando ainda. Alô, bom dia.
3: Bom dia, Davi, aqui é o senhor Fernandes. Quero lhe dar um bom dia para o Santo Deus, que precisamos da Cailane. Jesus passou na minha casa.
0: Cailane.
3: Você para toda a minha família, minha irmã, meus irmãos, meu sobrinho, amiga, para a vovó Flesa, viu? Para o Begalceno, cheiro no coração, para a Carolina, para o Thales, para o Borolô Moto, viu? Obrigado. E a moça da Cailane, Jesus passou na minha casa. Um abraço, um cheiro. Fica com Deus. Bom dia, viu?
0: Tá certo.
3: É um prazer falar com você.
0: Obrigado, viu?
3: Para Josélia Raquel. Para Josélia Raquel, para Gerlane, para Amanda, para Miguel Sena. Para o Felipe II. Para o Felipe II, para Miguel Sena. Para todos. Obrigado, Paísio Motáxi, obrigado de coração, meu amigo. A música é Cailândia, Jesus passou na minha casa. Pra Nana e pra Lúcia da Água Seca.
0: Tá certo, então, a gente fica muito feliz. Obrigado, tá bom? A Socorro Fernandes em Campo Maior, ouvindo o som da Verdes Campos, Sat, a rádio da vovó, a rádio do vovô. Aqui você pede, aqui você escuta.
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0: A música da Cailane Fagundes. Passa lá em casa, Jesus.

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9: No clube. Tá certo então, de volta na programação Verdes Campos Sat, domingão bacana e a gente fazendo companhia para você que tá nos acompanhando, tá bom? Olha, deixa eu falar para você de coisa boa. 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Deixa eu ver aqui os nossos ouvintes que mandam mensagens pra gente. Como é que tá as mensagens dos nossos ouvintes ainda? Depois nós vamos dar aqui como é que eu posso dizer? A gente vai dar uma revisada, tá bom? Nos pedidos, pra saber se a gente tá atendendo todos os pedidos aí, tá bom? Tem ouvinte aí pra falar com a gente. Alô, quem mandou áudio? Foi?
10: Ouvinte da Rádio Verdes Campo. Ah. Olha, eu sou Bené Maceira, aqui diretamente do bairro Pousada do Sol. E quero fazer um pedido aqui ao prefeito.
9: A gente vai deixar para ver, que eu acho que deve ser conteúdo aí pro informativo, tá bom? Depois a gente escuta direitinho aqui fora do ar pra gente ver, tá bom? Dependendo aí, a gente vai colocar no horário do informativo, tá bom? Se for alguma reivindicação. Para você que tá nos acompanhando, muito feliz pela sua audiência. Agora tem Magníficos. Você nunca me amou. Será? Boa tarde para vocês.

0: Eita, música boa, essa música é da vovó, pediu Ave Maria pro nosso amor, foi produção?
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0: Domingão no clube da sua rede de rádio Verdes Campos, SAT ao vivo para todo o Brasil, para todas as afiliadas que acompanham a nossa programação. Ó, lembrar para você que daqui a pouquinho, né? A partir de 12 horas, que é meio-dia mesmo em ponto, né? A gente começa o nosso boletim informativo. Caso você esteja, né, ou tenha, melhor dizendo, uma reivindicação para fazer para a prefeitura, né, para qualquer órgão que seja aí de prestação de serviço público, você pode encaminhar o seu pedido aqui para a gente, tá bom? A gente tem o maior prazer em divulgar a sua reclamação, tá bom? Porque aí, se você não fala nada, se você não diz nada, meu amigo, aí é sinal de que as coisas estão dando certo. E quando você reclama, é sinal de que as coisas não estão da forma que as pessoas imaginam que estão, né?

0: nada melhor do que você mesmo reclamar para você, tá bom? Então, o mesmo telefone que você pede a música é o mesmo também que você manda a sua reivindicação. 86994094263, tá bom? Anotou? 86994094263. É o WhatsApp também que você pede sua música, tá bom? Você que está em todo o Brasil nos acompanhando, anota aí, 86994094263, e você pede a sua música e manda para quem você quiser, tá bom? O pessoal que tá convidando a gente aqui também, não, eu fui falar que tinha um negócio de um boi na moita, né? Ah, o pessoal tá dizendo que tá tendo um boi na moita aqui na região dos corredores, aqui em Campo Maior. Obrigado aí, meu amigo Humberto Filho, rapaz, tá lá. Ele lá tá, tinha encaminhado aqui o vídeo pra gente, né? Lá na fazenda Boa Nova, né? Estão lá fazendo esse boi, boi na pega do boi. Tem o nome do boi aí, depois eu vou ver o vídeo direitinho, né? Pra você no telefone, alô, bom dia.
1: Bom dia.
0: Opa, com quem eu falo?
1: Mas não é pra mim não, essa música.
0: Certo, e qual é a música que você quer ouvir?
1: Tem uma pessoa que desconta aqui. A música quarta, pra oferecer o Francisco, meu filho, que tá aqui.
0: Seu filho?
1: É.
0: Qual é a música?
1: Tem o cara lá dele, a carta do Valdir Soriano.
0: Valdir Soriano.
1: Aí, Francisco,
0: pega. Valdir Soriano. Opa, a carta, né?
2: Isso, bota aí,
0: garoto. Pronto, eu boto já, tá bom, meu amigo?
2: Da hora, da hora. Aí, valeu, Natal, aqui, viu?
0: Da hora. Vocês estão ouvindo a gente aonde?
2: Bairro Everest.
0: Bairro Everest, né?
2: Não.
0: Campo Maior, no caso, né?
2: Isso, tô aqui na casa da minha mãe aqui, no Conjunto Everest, conjunto.
0: Pronto, pois agradeço a tua audiência aí, tá bom? Tá aí.
2: Todo mundo
0: ouvindo a Verdes Campo, pois tá todo mundo feliz.
2: É, aqui tá fazendo eco.
0: Ô, negócio bom, rapaz. Um abraço.
2: A minha mãe aqui é o 20 número 1 de vocês aí, viu?
0: A sua mãe não pede qual o nome dela?
2: A Joaquina, do Conjunto Everest.
0: A dona Joaquina do Conjunto Everest. Obrigado pela audiência, dona Joaquina.
2: É o vídeo de Cafezinho, viu? Da Verdes Campo.
0: Tá certo, coisa boa, viu?
1: Pois...
2: Não, ela não tira da frequência, não.
0: Pronto, a frequência aí tá travada, né? Valeu, meu amigo.
2: Valeu, garoto.
0: Tá aí.
2: Bom domingo pra você.
0: A hora, bom domingo também pra vocês que estão aí com a família. Tá na casa da mamãe, tá na casa. Eita, mas é bom demais, né? Eita, igual a minha irmã. Quando eu vou pra casa da minha irmã lá, nós vamos lá. Reúne os irmãos todo dia, a família. Nós vamos bater aquela prosa, aquela conversa boa, né? Que coisa boa. A gente agradece muito. Hoje é dia, é domingo, né? É domingo no clube, né? E o clube é nós aqui, a Verdes Campo, que tá aí levando música pra você. Né, onde quer que você esteja, a gente fica muito feliz em ter a sua audiência. Um abraço também para todo mundo em Capitão de Campos, Cocal de Telha. Alô, Domingos Mourão. Alô, rapaz. Alô pra cidade também de Pau d'Arco. Eita, negócio bom. Para todas as cidades aí que a Verdes Campos Sat alcança em todo o estado do Piauí e também em toda essa região, tá bom? A gente fica muito feliz em ter a audiência de vocês também aqui pela Rede Rádio Verdes Campos Sat. Seguindo aqui a programação, a gente vai atendendo aqui os nossos ouvintes e também vão pedindo música e a gente vai atendendo, né? A cada um de vocês que estão ouvindo a nossa programação, e a gente fica muito feliz em ter vocês aqui também com a gente.

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0: 80, só música boa na programação do seu Domingão no Clube da Rede Rádio Verdes Campos Sat, né? Pontualmente agora, 11:42. Daqui a pouquinho a gente vai trazer também o nosso informativo, tá bom? Aí não entra mais pedidos musicais, por isso que a gente tá aqui sempre olhando o nosso WhatsApp com os pedidos que tem e as reivindicações que estão sendo mandadas pra gente, tá bom? A gente tá colocando aqui também já pra gente rodar no Jornal Verdes Campos Sat, no jornal não, melhor dizendo, no informativo de domingo, tá bom? A produção depois vai ver o nome aí pra esse, é informativo domingo no clube, né? Acho que é isso aí mesmo, né? Informativo domingo no clube, tá bom? Que a gente faz aqui de meio-dia até 1 da tarde para você se manter sempre bem informado. E a gente tava aqui, você que tá mandando sua reivindicação, se for por escrito também vale, tá bom? Desde que você faça uma reclamação com responsabilidade, claro, né? Se identificando direitinho para que a gente possa levar o conhecimento aqui, né? Que coisa boa, né? A gente também tá aí sempre acompanhando, tá bom? Você que tá do outro lado do rádio também nos acompanhando, a gente fica muito feliz em ter a sua audiência. Um abraço aqui, meu amigo Mora, rapaz, o Mororó, Mororó, e são os compadres meus, né? Mororó e a comadre Maria Antônia, né? Estão ouvindo a gente em Campo Maior, que bom ter vocês com a gente, viu? Obrigado pela audiência. Mais ouvintes com a gente no telefone, alô, bom dia. Alô, bom dia. Será que tá lá? Tá com áudio lá? Alô, bom dia. Opa, deixa eu ver se entra aqui o áudio, rapaz. O que eu falo?
1: É o Luiz de Flores.
0: Certo. Você quer pedir alguma música, Luiz?
1: Eu queria pedir Adelino Nascimento, vai passarinho, viu?
0: Adelino Nascimento.
1: Eu quero ouvir essa música, viu?
0: Passarinho, você vai mandar pra alguém?
1: Eu quero oferecer pra toda a galera que está ouvindo a Rede Campos Sat. Viu?
0: Pronto, depois a gente bota já, tá bom? Tá certo, valeu, tá aí. Adelino Nascimento, traga ela passarinho. Eita, música boa, né? É, rapaz, também a dona minha tava perguntando quem cantava aquela música da Sandria, né? Quem canta a música da Sandria é o Bartô Galeno, viu? A nossa amiga aí, que mandou pedindo, né? Ela pensou que era Júlio Nascimento, mas não é Júlio Nascimento. Quem canta aí a música que a dona Joana pediu é Bartô Galeno, rapaz. Eita, negócio bom. Pra você também que tá aí aproveitando, né, esse domingão aí, a gente fica muito feliz em ter você com a gente aqui, tá bom? Vamos que vamos, como é que tá aí as mensagens? As mensagens por escrito, depois a nossa amiga Josélia Raquel, da Fazenda Pau D'Arco também. A gente agradece a audiência lá de todo mundo, tá bom? A vovó. Eita, todo mundo, a vovó Lúcia também tá ouvindo a gente em casa, que bom. Um abraço pra vovó Lúcia. Tá ouvindo a gente também, o seu filho Macaxeira, rapaz, tá lá na comunidade Tangará, né? Região do Tangará. Obrigado a todo mundo da região do Tangará, viu? Um abraço também para toda a comunidade, né? Da região dos corredores. A dona Júlia, né? Também tá lá, mas o seu esposo aí, rapaz. O Gilvan, rapaz, estão lá na comunidade. Deixa eu ver aqui. Rapaz, cadê aqui? É o Gilvan e a dona Júlia. Deixa eu ver aqui. Eles estão ouvindo a gente lá no Angelim, comunidade Angelim, município de Campo Maior, da região dos corredores, tá bom? Tem o Angelim que pertence a Nazaré, esse aqui que eu tô falando pra você, da região dos corredores, a dona Ana Júlia, né? A Ana Júlia e o meu amigo aí, ouvindo a gente lá também, obrigado pela audiência aí. Eita, negócio bom, meu amigo Gilvan, tá bom? 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Vamos atender os pedidos? Júlio Nascimento, eu vou pedir a lua.

0: Quanta música boa, você acompanhando aqui o seu domingo no clube. Tá bom, pontualmente meio-dia, né? E por aqui a gente vai, então, no ponto final, né? Na edição do seu Domingo no Clube com Música. Na volta do intervalo, a gente já volta com o boletim informativo, tá bom? Do seu Domingo no Clube, aí já é só informações, tá bom? Pra você que tá comigo até agora, fique feliz, mas continua com a gente, que quando a volta, a gente vai trazer informações pra vocês que acompanham a nossa programação, tá bom? Não sai daí, não. A gente vai pro intervalo, na volta, a gente conta muito mais pra você.
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0: Ok, então, muito boa tarde, você que acompanha a programação do seu domingo no clube. A partir de agora a gente vai trazer para você uma maneira diferente de você continuar o domingo com a gente, tá bom? A programação musical, como a gente falou, só foi até meio-dia e a partir de agora a gente traz para você as principais informações que estão circulando, né, no portal Verdes Campos Sat, nos demais portais de notícias de todo o estado do Piauí. A gente vai trazer informações para você da política, da polícia, enfim, todos os movimentos que acompanham aí o seu dia a dia, a gente vai estar te informando, tá bom? Para você que acompanha a gente, eu sou Eduardo Silva. E a programação é ao vivo, direto aqui da Central de Jornalismo Campanhó, cidade da região norte do estado do Piauí. Para você que está em todo o Brasil nos acompanhando, também através das nossas afiliadas, a gente fica muito feliz em ter a sua audiência. 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A gente destaca algumas informações para você a partir de agora. Olha, a gente vai falar sobre as eleições do estado do Piauí e agora os candidatos, né, poderão contratar cabos eleitorais, né, poderão ser contratados em diversas cidades do estado do Piauí. Ainda vamos falar também sobre a corrida pelo Palácio do Karnak, pelo governo do estado do Piauí, que atualmente já tem 10 nomes como pré-candidatos a governador do estado do Piauí. Ainda com mais informações, vamos falar sobre a justiça que afasta o controlador-geral a pedido do Ministério Público aqui na cidade de Campanhó. O controlador-geral foi pedido o afastamento dele e o juiz aceitou, né, o pedido do Ministério Público, e já já a gente traz essas informações para você. Ainda vamos falar também sobre a polícia em Teresina, acaba resgatando uma mulher. Ela já estaria, olha só, com a própria cova cavada e ela seria executada. Só que a polícia do estado do Piauí conseguiu resgatar ela ainda com vida. Ainda vamos falar também sobre um casal que foi preso, suspeito de aplicar golpes de falsas vendas pela internet. É aquela velha história, né, que até mesmo as equipes de segurança vêm falando. É você que tentar fazer um negócio pela internet e aí, meu amigo, esse negócio, não, você tem que mandar um AV, tem que mandar, né, um sinal, essas histórias aí é complicada. Ainda vamos falar sobre a operação da polícia que prende integrantes de organizações criminosas aqui na cidade de Campanhó, no norte do estado do Piauí. Ainda também vamos falar sobre o ex-prefeito de Massapê, que foi condenado a devolver R$75 mil. É, vai ter que devolver o valor. Essas informações e muito mais a partir de agora no seu informativo aqui de domingo da sua rede de rádio Verdes Campos Sat. 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Olha, vamos falar sobre as eleições 2026 do estado do Piauí, que poderá ter até 1.724 cabos eleitorais que poderão ser contratados. A regra visa garantir transparência na prestação de contas de campanha, né, movimentando aí o mercado de trabalho temporário também no estado do Piauí. A corrida eleitoral, que começa agora já a partir desse mês, o mês agora de agosto, né? As eleições a partir do dia 16 já começam, né? As eleições de 2026, que deve movimentar o cenário político, né? Pelo estado do Piauí. As diretrizes aí que impõem limites de contratação estabelecidas pela Justiça Eleitoral, os candidatos que irão pleitear, né? Poderão contratar equipes de apoio para atuarem aí diretamente ao longo da sua campanha. Em todo o estado do Piauí, o teto, né, que poderá chegar, né, de contratações até 1.720 vagas, né, para cabos eleitoral. O número máximo de vagas, né, autorizados, né, para cada equipe, que varia aí de forma de acordo com cada cargo disputado. Então, são deputados federais, estaduais, senadores, né? E aí cada um desses aí vão ter a sua cota lá, se tiverem lá, no caso, as condições também de pagar, né? É preciso ver essa questão. Não é que a justiça vai dizer para você, tem candidato que pode não receber fundo partidário e simplesmente não ter condição de contratar nem duas pessoas, nem três, né? Ou talvez nenhuma. Mas os grandes partidos que dispõem sobre a verba, né, de campanha, que é as eleições, elas são garantidas por lei, né? Então tem verba que sai dos contribuintes para poder bancar toda essa contratação aí para os partidos. Então é dinheiro, né, do povo brasileiro que está servindo agora, né, devido àqueles problemas que teve no passado, devido ao mensalão e outros problemas aí, a justiça acabou proibindo, né, para que não houvesse mais essa questão de caixa 2. Mas aí, de onde foi que saiu, né? O problema sempre sobrou para o contribuinte, que terá que, no caso, os partidos, né? Os valores repassados a cada partido é de acordo com a proporção de vagas, no caso, no Senado, na Câmara, é que define, né, quanto cada partido deve receber, né? E aí, de acordo com esses partidos, cada um deles vão destinar aos seus candidatos em cada região, em cada estado, um valor para deputado estadual, deputado federal, senador, enfim, o partido vai decidir como é que é feito todo o rateio para custear as despesas dos seus pré-candidatos em todo o país. Aqui no estado do Piauí, por exemplo, né, terá essa cota máxima aí de contratações de mais de 1.700 vagas de trabalhos temporários. Serão pessoas que irão atuar, né, como cabo eleitoral, bandeirinha, pessoal que faz aquela animação toda nas campanhas. Agora a justiça quer também essas contratações por tempo, né? No caso, vão começar agora 16, aí trabalha, pode ser por 60 dias, e aí o certo é que tem que fazer a facilitação das prestações de contas de cada candidato. A distribuição, né, de conflitos, materiais de propaganda, organizações de eventos, caminhadas e também anúncios, né? E também será também contratados aí mobilizadores, apoio logístico, né, geral nas ações do candidato. Então, realmente é uma situação que vai deixar, né, para os candidatos que têm maior condição financeira nas campanhas, vai ter toda essa disponibilidade aí de poder contratar o pessoal para cuidar aí, como eu já falou, né, da conflitagem, da distribuição do material de campanha, dos eventos, cuidar das caminhadas e anúncios e mobilização também de eleitores para poder chegarem, né, até os locais aí para escutar, na verdade, né, a organização das reuniões. Então a Justiça Eleitoral inclui, né, essa formação, inclusive também de veículos que poderão também ser registrados na legislação eleitoral, que poderão também participar do movimento político em todo o estado. Então tá aí, né, aceitável também a questão das doações de veículos, né, por eleitores, para os candidatos. Então, é uma eleição diferenciada essa eleição, né, no estado do Piauí, com essas novas regras aí sobre as contratações, né, das pessoas agora para poder trabalharem no período eleitoral. 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

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Olha, ainda falando aqui no segmento de eleições aqui no estado do Piauí, nós vamos falar sobre os 10 nomes que já estão surgindo, né, para disputar o governo do estado do Piauí nas eleições agora de 2026. A corrida pelo Palácio do Karnak, né, nas eleições de 2026, já tem pelo menos 10 nomes confirmados na disputa, né, para os mais de 2,7 milhões de eleitores aptos a votarem no dia 4 de outubro nas eleições desse ano. O cenário político do Piauí já está se desenhando, né, principalmente aí na busca, né, das eleições e, no caso aqui, e também busca, né, o atual governador do estado, Rafael Fonteles, busca a sua reeleição contra nomes tradicionais aí da oposição. Os candidatos enfrentam aí, né, cada um representando a sua legenda partidária, né? Então está aí, no caso, essas legendas, né, tem aí até o dia 5 de agosto para oficialmente, no caso, registrar suas candidaturas. Até o momento, tem 10 nomes aptos a concorrer ao governo do estado do Piauí. Mas eles têm, no caso aqui, amanhã já é 3, segunda-feira, mais tardar até quarta-feira, para de fato oficializarem as candidaturas a governo do estado do Piauí. A gente vai acompanhar se realmente esses 10 nomes irão de fato oficializar as suas candidaturas. O primeiro, claro, a gente destaca aqui o nome do governador Rafael Fonteles do PT. Ele busca a sua reeleição, né? Ele é matemático e mestre em economia. Em segundo lugar vem ele, Joel Rodrigues, do partido PP. Ele é o principal nome da oposição, né? Já foi vereador e prefeito da cidade de Floriano por 4 mandatos. Aí em seguida vem Eliseu Aguiar, ele é do Partido Novo, ex-vereador de Teresina e ex-deputado, né? No caso, ex-deputado federal, suplente, né? Em seguida também, você que está acompanhando aí, nós estamos destacando aqui os 10 nomes dos candidatos, dos pretensos, né, candidatos a governadores do estado do Piauí. A decisão final só sai dia 5 agora, quando de fato todos registrarem as suas candidaturas. Lúcia Santos, ela é do PSB, né, do PSDB, melhor dizendo, ela é médica, né, e também com forte atuação do sindical, né. Ela é ex-presidente da Federação Nacional dos Médicos do estado do Piauí. Em seguida vem Francisco Juriti, é isso? Ele é professor aposentado e ex-diretor da antiga AGESPISA. Em seguida também tem mais um nome da disputa para o governo do estado, Geraldo Carvalho. Ele é do PSU, né? Ele é professor universitário, né, de Piracuruca, e disputa o Karnak pela terceira vez que ele já sai candidato aí, Geraldo Carvalho. Ele é do PSTU, né? Em seguida vem Jezivaldo Oliveira, ele representa aí o partido PSOL, é professor de história e militante de movimentos sindicais, sociais, melhor dizendo, tá bom? Depois vem Gustavo Henrique, né, do Avante, é jornalista e servidor público no estado do Piauí. Quem também está disposto a disputar o governo do estado do Piauí, mais uma vez, é a candidata Lourdes Melo, ela é do PCO, e concorre aí a vaga, né, para governo do estado já pela sexta vez. É a candidata que mais disputou as eleições, ela vem disputando as eleições desde 2006, né? E dessa vez 2026, quase aí já 10 anos ou mais, né, produção? E continua aí na disputa. Em seguida também vem Tiago, né? Tiago Belezário. Ele é do UPER, né? Fundado, no caso, é fundador do partido, da Unidade Popular, no estado do Piauí.
E

Militante estudantil, ele está aí na disputa. Então fecha aí os 10 nomes, né, de pretensos candidatos a governadores do estado do Piauí, né, e que tem até o dia 5 agora desse mês para de fato oficializar os seus nomes para a disputa do Palácio do Karnak, né, sede do governo do estado do Piauí, que fica na capital do estado, né? E aí vocês que estão aí acompanhando, vocês vão aos poucos, né, conhecendo cada um desses nomes e tirando as suas, né, fazendo as suas avaliações, né, quem mais tem projeto, quem mais tem propostas para melhorar o nosso querido estado do Piauí, principalmente nos segmentos saúde, educação, né, e também bem-estar da população, né, que é o saneamento básico, tem que saber tudo isso, fornecimento de água, acesso à saúde, tudo isso os eleitores deverão levar em consideração, né? Então vamos aguardar, como a gente frisou anteriormente a informação, esses 10 nomes, eles têm até o dia 5 agora de agosto, portanto, nesse começo da próxima semana agora, para oficializar as suas candidaturas nas convenções partidárias, tá bom? Então, se até o dia 5 não fizerem essas convenções, aí sim, no final, ali, acredito que depois do dia 6, a gente de fato já tem informação de quem realmente vai disputar o governo do estado do Piauí. 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Para você que está nos acompanhando, a gente fica muito feliz em ter a sua audiência. 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Você que nos acompanha, vamos falar agora sobre informações aqui da cidade de Campo Maior. Olha, uma decisão judicial do juiz aqui da comarca de Campo Maior, no norte do estado do Piauí, ele concedeu, no caso aí, o pedido feito pelo Ministério Público e pediu o afastamento do controlador geral do município de Campo Maior, exatamente cidade da região norte do estado do Piauí. O Ministério Público do estado obteve uma decisão liminar, né, em ação civil pública, que determinou o afastamento do atual controlador geral do município de Campo Maior, na região norte do estado, Antônio Alberto Soares, é o nome dele. A nomeação, né, dele, no caso aí, o Ministério Público pediu para que seja feito a remoção dele do cargo, né, e que possa aí, no caso, a prefeitura de Campo Maior, na pessoa do prefeito Joãozinho Félix, tem um prazo aí, né, corrido mesmo, de até 15 dias para poder contratar, né? Contratar não, na verdade, para substituir ele pelo novo controlador, né? Que foi assinado aí pelo promotor de justiça, Maurício Gomes de Souza.
o Ministério Público aí nessa decisão, né? Publicada agora na última quarta-feira, dia 29, e proferida pelo juiz da segunda vara da comarca de Campo Maior, que suspendeu aí imediatamente os efeitos da portaria de nomeação desse, no caso desse procurador do município de Campo Maior. No caso aí, né, as informações diante dessas apurações do Ministério Público identificou que o cargo do controlador geral era ocupado por um servidor sem vínculo efetivo com o município, né? Então, assim, é necessário, para você que não está entendendo, é que esse servidor deva ser concursado, ele tem que ser autônomo, né? Ele é o controlador geral do município, então a prefeitura não estava efetivamente botando uma pessoa que deveria ser uma pessoa de carreira, né? Que seja contratada pelo município. Então agora o Ministério Público consegue essa vitória e agora o prefeito deve fazer a substituição e colocar alguém que possa controlar o município, no caso como controlador, de forma mais dependioso, né? Sem essa influência, né? Do próprio prefeito. A pessoa que é concursada, ele não tem porquê, né? Não sair um pouco ali fora das contradições ali. Tem que seguir o que está na planilha e é isso que o Ministério Público quer, né? Que realmente essa recomendação, né? Que está na portaria 007/2025, que orienta as nomeações de servidores efetivo para esse cargo. Então é como a gente está falando, tem que ser pessoa concursada para poder ocupar essa cadeira de controlador geral do município, mas o prefeito da cidade de Campo Maior não estava cumprindo o que determinava a legislação e agora a ação foi ajuizada pelo Ministério Público, foi aceita pelo juiz e caso o prefeito não cumpra essa decisão estabelecida pela justiça, ele poderá responder aí, né? Com multas diárias todo dia, R$2.000 e chegando aí até mesmo a R$50.000 a serem cobradas diretamente ao prefeito, além de possibilidade de configuração de crime de desobediência caso o prefeito da cidade de Campo Maior não faça essa substituição estabelecida pela decisão do juiz aqui da segunda vara da comarca de Campo Maior. Você que está acompanhando o seu boletim informativo de domingo no oferecimento dos produtos GF8 e da melhor rede de hospedagem do Piauí. Eduardo Silva aqui ao vivo. 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

0: você que está nos acompanhando, nós vamos para o intervalo comercial. Na volta do intervalo, a gente traz mais informações para você que nos acompanha aqui na Rede Rádio Verdes Campos Sacho, tá bom? Não sai daí não, que a gente volta já já.
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0: Ok, então, de volta na programação Verdes Campos Sate com seu jornal de domingo. Edição deste domingo, dia 2 do mês de agosto, né, de 2026. E você se mantém sempre bem informado. 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Para você que está acompanhando o seu jornal de domingo pela sua rede de rádio Verdes Campos Sat, a gente traz mais informações. Dessa vez vamos aqui para o estado do Piauí, onde, principalmente para a capital, né? Onde a polícia acabou resgatando uma mulher, né? Que no caso aí, ela seria, né, morta. Ela foi obrigada, primeiras informações aqui, a cavar sua própria cova. Olha só que situação, né? A polícia usou informações, né, baseada em imagens de drone, e conseguiu localizar aí aonde ela seria, no caso, executada, né? Seria enterrada aí às margens do rio, né, Puti, em Teresina. Ela tinha cavado a própria cova quando equipes, né, estavam fazendo busca aí exatamente nessa região, nas beiras dos rios, exatamente por obter informações. As equipes chegaram no local, né? A princípio ali encontraram uma cadeira com fios elétricos, né? Arames, pedaços de madeira, exatamente para que os criminosos pudessem, no caso, praticar esse crime contra essa mulher. Olha, ela foi resgatada agora, portanto, ontem, no sábado, dia 1º, uma mulher que havia sido sequestrada, né, por integrantes de uma organização criminosa que atua na capital do estado do Piauí, principalmente na zona norte de Teresina. Segundo a corporação, né, a polícia conseguiu exatamente intervir nessa execução exatamente porque contou com informações. E de acordo com a PM, a denúncia apontava que a mulher havia levado, né, no caso ela foi levada de um bairro lá da Vila São Francisco, no bairro Mocambinho, onde ela foi levada, né, que é uma região aí da Vila Risoleta Neves, no bairro Água Mineral. Ela teria sido apanhada por lá, né? Levada por esses integrantes dessa facção. E aí, com isso, começaram-se aí a polícia a receber as informações. E aí, nessa hora, o tempo foi muito crucial para que a polícia pudesse chegar a tempo antes desses criminosos, no caso, praticarem o crime contra essa mulher, né? Na sequência aí, a operação de inteligência, né, conseguiu entrar em contato com os familiares da vítima e aí acabaram encontrando a mulher já na Vila Cristalina, após ter sido já, né, quando eu suspeitado da chegada da polícia, eles acabaram abandonando ela lá e saíram, né, mas os envolvidos acabaram sendo presos pela polícia que estava aí monitorando eles por sistema aí de vigilância, o drone, né, conseguiu localizar e aí levou esses que são os envolvidos para a central de flagrantes, onde foi feita agora toda essa investigação para entender os motivos que levaram esses criminosos a, no caso, decretarem aí a morte dessa mulher que seria enterrada aí às margens do rio Puti, na capital do estado do Piauí, né? A vítima, claro, não teve o nome revelado. Os envolvidos também não tiveram, exatamente para não ter problemas aí com relação a essas investigações. Então está aí, a polícia acabou ontem, no sábado, né? Tirando essa mulher aí de dentro da cova, praticamente, né? Porque a cova já estava cavada. Toda a estrutura para ela ser, no caso, morta nesse local já estava montada. Mas a polícia agiu rápido e aí acabou salvando essa vida. 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Vamos agora para o estado do Maranhão. Olha, o estado do Maranhão, nós vamos falar sobre um casal que foi preso, né? Foram presos exatamente suspeitos de praticarem golpes. Agora, você sabe como é que esse casal estava praticando golpes? Exatamente na internet, nos grupos de WhatsApp, vendendo o que não tem. Estavam vendendo falsas motos, falsos carros e tudo que as pessoas imaginarem. Eles estavam lá vendendo, né? Para tentar tirar proveito das pessoas que acreditam aí em promoção assim, muito abaixo. Sabe um carro que vale 20 mil, aí o cara tá vendendo por 6, por 7 mil. Aí a pessoa não desconfia, né? Uma moto que vale 30 mil, acaba vendendo por 7, 8, 10. E aí essas pessoas aí que acham, né, que essas promoções aí são viáveis, acabam sendo as principais vítimas desse casal, né? A famosa promoção, olha, já dizia o ditado, quando a esmola é grande, meu amigo, o santo desconfia, né? Mas essas pessoas acabaram não notando isso, ou talvez não escutaram esse ditado, né? Que diz, quando a esmola é grande, você desconfia. E aí, com isso, a polícia acabou prendendo, né, esse casal que usava um perfil no Instagram para anunciar motocicletas, né, carros, veículos. E aí, o que é que eles faziam, né? O cara se interessava, ele dizia assim, não, mas já tem outra pessoa aqui já no ponto. O cabo já vai me dar o sinal aqui, a não ser que você me mande aí eu guardo para você, né? E aí, nessa brincadeira, eles também acabavam mandando aí, né, os pagamentos para as contas aí desses acusados. Eles foram presos agora nesse comecinho agora do final de semana, em São Luís, no estado do Maranhão, e a prisão preventiva contra esse casal, suspeito exatamente de praticar o crime de estelionato, né? Eles estavam aí exatamente praticando esses golpes em grupos, e aí a lista, né, a polícia está fazendo de acordo com o número de PIX que eles receberam aí nas suas contas, né, os pagamentos através do levantamento do próprio banco dos PIX que eles disponibilizavam. no caso, a polícia está aí cruzando as informações para saber quem foram as vítimas. Isso é uma maneira até boa, né? De identificar quem foi as pessoas que caíram nesse golpe, porque quem mandou o dinheiro no Pix que eles estavam aplicando o golpe fica registrado lá, né? E aí é aí que a polícia está tentando identificar as vítimas, fazendo contato para que possam comparecer e prestar queixas na polícia para que possa aumentar a punição desses estelionatários que estavam atuando aí no estado do Maranhão, né? A mulher e o homem, as imagens dele também foram divulgadas exatamente para que possam ser reconhecidos por pessoas que também foram vítimas desses dois aí no estado do Maranhão, né? E mais uma vez a gente frisa mais uma vez essa questão do cuidado de você ter com relação a compras pela internet. Tenha muito cuidado, porque a polícia está aí orientando a população, né, para dobrar os cuidados, principalmente negociações pela internet. Essas recomendações estão aí, é você sempre estar desconfiado, né, dessas ofertas de preços baixos demais, mercadoria que você pensa que é boa e não é, né? A polícia também pede para você ter paciência, prudência na hora de fechar esses acordos, até mesmo para você, mesmo que haja o transporte em si, mas você precisa também, a polícia orienta que você tenha cuidados, principalmente com relação se o veículo não é roubado, se o veículo não é adulterado, porque aí você também pode estar caindo um golpe comprando um produto também que às vezes não é legal. E aí, se você comprou e está usando, foi pego na sua mão, a lei é clara, você irá responder por crime de receptação. É, não adianta dizer lá, ah, mas eu comprei, o caba falou que é bom. O caba falou que é bom porque ele quer vender. Então, para que você não caia nesses golpes, siga as orientações como determina a Polícia Civil, tá bom? Do estado do Maranhão e também de outros estados que estão aí acompanhando o seu jornal de domingo da rede de rádio Verdes Campos Sat, tá bom? A orientação é: desconfie, pergunte, tire todas as coisas que você tiver. E na hora de fazer o Pix, tenha certeza. Porque pode ser que esse Pix vá e ele não volte nunca mais, viu? 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Saindo agora do estado do Maranhão, vamos voltar aqui para a região norte do estado do Piauí. A polícia aí fez uma operação que acabou prendendo aí integrantes de organização criminosa que atuavam aqui na cidade de Campo Maior e Teresina, capital do estado do Piauí. A polícia do estado do Piauí não tem dado descanso pro pessoal do crime organizado aí no estado, viu? E por meio da Secretaria de Segurança Pública do estado e a Polícia Civil e Militar, eles deram cumprimento a mandato de busca e apreensão agora, né? Agora no último, no caso, na sexta-feira, né? Em Teresina, uma operação que teve como combate aí a atuação de organizações criminosas com ramificações na capital do estado do Piauí. E essas ramificações já estão também aqui na cidade de Campo Maior. Os trabalhos da polícia foi coordenado pelo delegado, né? Melhor dizendo, pelo Departamento de Repressão às Ações Criminosas, né? O DRACO, que tem aí comandado, né? Pelo delegado Laércio Evangelista. Ele é quem participou aí, comandou as investigações que acabaram aí também prendendo, né, os acusados que foram encaminhados aí, né, no caso para a Delegacia Seccional de Campo Maior, onde aí agora deverão responder, né, todas as acusações feitas aí pela polícia. Olha, o Draco, ela reitera, né, que sempre está fazendo essas diligências exatamente para tirar de circulação integrantes de facção criminosas que estão aí com ramificações nessas cidades pequenas, né? Então a polícia está aí lutando, né? Exatamente para que essas ramificações não se estendam nessas cidades pequenas. É uma briga aí que eles estão aí mesmo, como diz o ditado, né? Difícil, mas é preciso ser constante para combater essas ramificações das organizações aqui no estado do Piauí, né? Ainda mais o estado tem mais de 240, né? Mais 40, 200 e poucas cidades no estado. Se isso aí se espalhar, meu filho, é difícil, viu, para combater. A gente tem também participações de ouvintes que mandaram reclamações aqui no jornal de domingo da Rede Rádio Verdes Campos Sat. Deixa eu ver aqui com quem que a gente escuta agora. Alô, boa tarde, a sua participação.
6: Bom dia, meu amigo Eduardo Silva, sou Tony Gomes, aqui da Nova Pafaz, município de Boqueirão do Piauí. Eduardo, tô te mandando esse áudio tu reforçar aí, rapaz, o pedido aqui da mudança desse lixão. Fiquei sabendo, Eduardo, que ontem o secretário do meio ambiente, Teresina, se eu não me engano o nome do homem do secretário é Felipe Araújo. A gente tá pedindo para o secretário do meio ambiente de Teresina, esse Felipe Araújo, para que ele, eu nem sei se é assim mesmo o nome dele, mas parece que é assim, para que ele mande dar uma olhada aqui, com um olhar mais carente pra gente aqui dessa região, né, que a gente tá precisando, rapaz, da mudança desse lixão, porque os problemas continuam, problema das moças, problema da fumaça continua, o pessoal continua botando fogo, e a gente quer a mudança desse lixão, porque o problema continua, Eduardo, ajuda a gente aí, o que a gente quer? Que esse secretário do meio ambiente que teve aqui ontem em Boqueirão na festa da farinhada, que ele deu uma olhada aqui nesse lixão, né, pra ajudar a gente, porque o negócio aqui continua o mesmo problema, Eduardo, nunca mudou nada. E é o seguinte, meu amigo Eduardo Silva, enquanto o pessoal estão se divertindo, nós estamos aqui na Nova Passagem com os problemas do lixão da cidade de Boqueirão, que o problema é da prefeitura, que nós queremos que a prefeitura resolva esse problema. Pedimos para esse secretário do meio ambiente, esse Felipe Araújo aí, para que ele dê uma resposta para nós. E a resposta que nós queremos, que seja uma resposta de mudança do lixão para outro lugar. Ajuda a gente aí, meu amigo.
0: Tá certo. A ajuda que a gente está fazendo é exatamente essa, né? Divulgar, né, aqui no jornal, né, de domingo da Rede Rádio Verdes Campos Sat, exatamente a sua reclamação, o seu pedido, né, de socorro aí para com essa questão do lixão na sua comunidade aí, Nova Passagem, onde o morador Tony Gomes, né, ele denuncia aí já há alguns meses essa questão do descarte de lixo irregular feito pela Prefeitura de Boqueirão do Piauí. Olha, a gente já mandou mensagens para a assessoria de comunicação da Prefeitura de lá, só que a gente ainda não obteve respostas, né? Se Boqueirão do Piauí tem algum plano, né? Algum plano sobre o fim desse lixão aí, porque a lei federal já estabelece que esses lixões não podem mais funcionar. E aí essas prefeituras que estão insistindo em descartar lixo de forma irregular, elas estão cometendo crime, né, contra o meio ambiente. E se houver as denúncias e chegarem aos órgãos competentes, é preciso que haja as punições. Inclusive, a gente deixa aberto também aqui o espaço aberto para o secretário de meio ambiente no caso de Boqueirão do Piauí. Lá tem o secretário de meio ambiente e fica aberto o espaço aqui para o secretário de meio ambiente de Boqueirão do Piauí, para que ele possa explicar por que esse lixão ainda está funcionando e se existe algum plano, né, da própria secretaria de acabar com esse descarte de lixo e também as queimadas lá, que tem vídeo aqui, né, do pessoal lá tocando fogo, levando ainda mais e mais ainda problemas ao meio ambiente lá na região.

0: Eu tinha recebido também aqui outra reclamação, é isso? Bota aí pra gente ouvir. Alô, olá, boa tarde. Pra mim já é boa tarde, mas eu vou botar dizer bom dia, né? Eu não almocei ainda. Bom dia.
1: Ouvinte da Rádio Verdes Campos. Olha, eu sou Benamaceira, aqui diretamente do bairro Pousada do Sol, e quero fazer um pedido aqui ao prefeito Joãozinho Ferro, que se fosse não um grande prefeito, que eu admiro muito. Prefeito, mande alerte aí, não sei a quem está afeto, as mudanças aqui das lâmpadas, dos postes aqui do bairro Pousada do Sol, um dos melhores bairros de Campo Maior e grande, né? Então nós estamos numa escuridão tremenda. Inclusive minha casa eu saio com a moto ligada em alta velocidade para ver se eu ando na escuridão. Então eu gostaria de que você, Excelência, né, que é um grande prefeito, para mim é, sou seu amigo, você acho que nem sabe que sou seu amigo, mas estou lhe dizendo aqui. E então, o meu amigo Eduardo Silva, eu gostaria que você rodasse esse vídeo aí, essa mensagem de som, de voz, para que o prefeito nos ouvisse, né, que ele é muito ocupado, e mandasse botar as lâmpadas em cada porte. Na minha casa só sai com o motor ligado em luz e alta, luz alta, porque senão não enxerga as ruas. Amém, amém, prefeito, obrigado. Amém, meu amigo Eduardo. Deus lhe dê toda a felicidade ao prefeito, a você também. Amém. 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
0: Tá aí então o nosso ouvinte, né? Identificado como Bené Macedo, ele faz o pedido aí à Secretaria de Meio de Iluminação Pública da cidade de Campo Maior sobre a falta, né, de iluminação pública lá no bairro onde ele mora, né? Segundo ele, é um bairro grande, mas está aí sem a atenção por parte da Secretaria de Iluminação Pública, né? Ao mesmo tempo ele faz elogios aí ao prefeito, mas lá na residência dele tá faltando aí essa boa administração para ele lá, né, Bené? Porque não chegou, então tá bom para um lado e ruim por outro, né? Esperamos que dê certo, que logo logo a Secretaria de Iluminação Pública de Campo Maior possa atender aí a sua reivindicação. Olha, para você que está nos acompanhando no oferecimento especial dos produtos GF8 e da melhor rede de hospedagem do Piauí, eu quero trazer informações agora para você sobre o ex-prefeito de Massapê. Ele é condenado, né, a devolver R$75 mil por reajuste ilegal em contrato de combustíveis. Olha só, Rivaldo de Carvalho Costa, também conhecido, Rivaldo de Carvalho Costa também foi multado por 5 mil UFR e terá, no caso aí, né, que enviar ao Ministério Público, né, essa quantia aí. O ex-prefeito de Massapê do Piauí, Rivaldo de Carvalho Costa, foi condenado pelo Tribunal de Contas do Estado do Piauí a devolver R$75.585,81 aos cofres públicos por prejuízo provocado por um reajuste sem amparo legal feito pelo prefeito em um contrato na aquisição de combustível, né, ou derivados. A decisão foi tomada, né, no caso por unanimidade, pela segunda Câmara do TCE, que julgou irregular a tomada de contas especial que estourou, né, a investigação do pregão eletrônico realizado pela Prefeitura em 2021, durante a administração, no caso do prefeito Rivaldo, né? De acordo com o tribunal, o preço que ele teria, né, feito aí de reajuste nesse contrato elevou em 13,8%, apenas 2 meses após a assinatura do contrato. Esse reajuste ocorreu, né, apesar do próprio documento estabelecer que os valores permaneceriam sem alteração durante 12 meses. Então, o prefeito, né, no caso a prefeitura, fez toda a parte de contrato, estabeleceu que os preços comprados não poderiam surgir nenhum aumento durante 12 meses, mas aí o prefeito foi lá e dentro apenas de 2 meses já deu reajuste, e aí contrariando o que estava no acordo. E agora o prefeito Rivaldo de Carvalho Costa terá que devolver aos cofres públicos da Prefeitura de Massapê, no estado do Piauí, mais de R$75 mil. Para você que está acompanhando o nosso Jornal de Domingo da Rede de Rádio Verdes Campos SAT, por aqui a gente põe mais um ponto final e mais uma edição do seu Jornal de Domingo da Rede de Rádio Verdes Campos SAT. Desejo a você aí uma boa continuidade de domingo e amanhã a gente está de volta aqui a partir das 2 da tarde com o seu, com a programação do Sucesso Total, tá bom? Fiquem com Deus e vamos orar, porque também é dia de oração. Até amanhã, se assim Deus nos permitir. Tchau, tchau.
2: Olá, amigos. Quem fala aqui é Franli. Quero dizer o seguinte: para você ter êxito na fé, você precisa ter fé. Se você não tiver fé, você não vai ter êxito. Saiba de uma coisa, que um dos melhores remédios, melhor antibiótico, é a fé. Você quer que dê certo sua fé? Se concentre, levante a mão para cima, se encoste em qualquer, numa parede, em qualquer coisa, e peça a Deus aquilo que lhe interessa, e tenha fé. Se você fizer isso, vai dar certo, vai dar certo. Quem está falando aqui é Franli. Essa oração foi feita aqui na sede da Rede de Rádio Verdes Campos, com todos os funcionários daqui da rádio. Todos nós fizemos com fé, pedindo para que você tenha saúde, nossos ouvintes, nossos queridos amigos. Então, só quero lhe dizer para você, tenha fé e reze conosco esse Pai Nosso.
3: Pai Nosso que estais nos céus, santificado seja o vosso nome, venha a nós o vosso reino, seja feita a vossa vontade, assim na terra como no céu. O pão nosso de cada dia nos dai hoje, perdoai as nossas ofensas, assim como nós perdoamos a quem nos tem ofendido. E não nos deixeis cair em tentação, mas livrai-nos do mal. Amém. Ave Maria, cheia de graça, o Senhor é convosco. Bendita sois vós entre as mulheres. Bendito é o fruto do vosso ventre, Jesus. Santa Maria, Mãe de Deus, rogai por nós, pecadores, agora e na hora de nossa morte. Amém.
4: Esse Pai Nosso e Ave Maria é um oferecimento da família da Rede de Rádio Verdes Campos SAT e suas afiliadas. Para todas as pessoas que estão nesse momento passando por situação difícil nos hospitais, com a Covid ou com outras doenças. E também para todas as famílias que estão sofrendo porque perderam seus entes queridos. Rogamos a Deus que Ele console cada coração sofredor nesse momento tão difícil nas nossas vidas. A família da Rede de Rádio Verdes Campos SAT e suas afiliadas têm a certeza que juntos vamos passar por tudo isso e sair do outro lado mais forte.

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